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1: Deus abençoe.
0: Tamo junto.
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2: É nóis.
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0: segura.
1: Muito bom.
2: Bate palmas aí, minha gente.
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0: Valeu, Márcia Felipe!
1: Valeu, Mano Walter!
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0: Obrigado, Xande.
1: Obrigado, mano Walter.
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0: Delgado.
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2: Achou que eu tava sofrendo, né, meu amor?

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0: beleza, gente. Obrigado.
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0: Parazinho.
1: Junto, meu irmão.
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0: aí, tá bem?
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0: fazer dívida, viu? Que essa é foda.
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0: Valeu!
1: Murilo Rufi.
2: Obrigado, velho.
0: Obrigado, gente. Obrigado, mais uma vez.
2: Irmão.
0: Muito obrigado. Que Deus abençoe muito sua vida, seu projeto, obrigado sua vocês. Carreira, sua história.
2: Muito feliz, viu? Muito viu? Feliz.
0: Que isso,
2: obrigado de coração obrigado. Por tudo.
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2: 6 horas. Repita. 6 horas.
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1: Na apresentação de sempre você, Gerson, queridos irmãos, queridas irmãs, queridos jovens, que a paz e o amor de Deus sejam presentes no nosso coração, fortalecendo a nossa fé e nos fazendo guiar pelos caminhos a qual somos chamados a viver e a testemunhar a presença do Cristo. Jesus Cristo, que nos chama à missão, que nos convida a testemunhar a fé, que nos convida a partilhar da experiência do seu amor dia a dia. Por isso, iniciemos com confiança esse dia em nome do Pai, do Filho e do Espírito Santo. Iniciemos pedindo a Ele que esteja conosco, que nos acompanhe, que abençoe todas as nossas decisões e que nos faça compreender que o dom da vida é quando se faz constante na presença dEle, diante dessa graça, e quando nos colocamos a servir e a fazer aquilo que Ele nos chama, para o bem comum e para o bem de todos. Pois a presença constante de Deus no mundo é a vontade que Ele tem de oferecer aos homens a cada passo a sua vida e a sua salvação. No entanto, a intervenção de Deus da história humaniza e concretiza através daqueles que Ele chama e envia para serem sinais do seu amor e testemunhas da sua bondade. Deus nos apresenta a aliança, que elege um povo para que com ele estabeleça laços de comunhão e de familiaridade. E esse povo a Deus confia uma missão sacerdotal. Israel deve ser o povo reservado para o serviço de Deus, isto é, para ser um sinal de Deus no meio das outras nações. No Monte Sinai, Deus faz uma aliança com o seu povo. Com essa aliança, Israel é chamado de reino de sacerdotes e nação santa. Deus deseja que tenham todos os povos para si e que vivam na santidade, praticando seus mandamentos, os quais nos convida a viver o amor e a solidariedade. Somos apresentados a viver as escolhas. A catequese do chamamento e envio dos 12 discípulos, representando a totalidade do povo de Deus, a anunciar o reino. Esses 12 serão os construtores da missão de Jesus e deverão levar a proposta de salvação e de liberdade que Deus nos fez aos homens, em Jesus, a toda a terra. E hoje nós somos esses 12, convidados a levar e a viver a missão e o testemunho da palavra do Cristo no nosso coração. Por isso, levar o Evangelho, levar essa mensagem de fé, levar a confiança é revelar no nosso coração três partes, a qual dividido todo o processo de evangelização. Pois na primeira parte, Jesus vê a multidão sofrida e se compadece dela. Multidão desorientada, como ovelhas sem pastor. Povo sem liderança ou de liderança pervertida e explorada e exploradora. Jesus então exorta os discípulos a rezar para que surjam trabalhadores ou pastores que guiem com amor aquelas pessoas e a humanidade para uma condição de vida digna e feliz. Jesus nos coloca na segunda parte, onde seja a constatação de anterior, que Jesus é o conhecido como sermão da missão. E Ele nos chama como discípulos. Ele nos confere autoridade de

expulsar todo tipo de mal da vida das pessoas para que possam agir de forma sempre favorável aos seres humanos, nossos irmãos e irmãs. Jesus nos convida e nos dá a identidade clara, que hoje somos chamados pelo nome para exercer as mesmas tarefas dadas aos primeiros discípulos e apóstolos. E Jesus nos envia, assim como enviou os 12, para que sejamos formados, formadores da igreja e formadores missionários e sinodal, nesse convite a fazer a missão de estarmos em saída, de levar o seu evangelho, de levar o seu testemunho, de levar a graça da fé. Pregar o evangelho, expulsar o maligno e colocar o nosso coração a converter-se para obras do bem, sim, é o amor de Deus para cada um de nós, que nos mostra que devemos de graça receber e de graça devemos dar. Sugiro que o nosso coração abra-se para esse novo dia, nessa percepção da fé, e acredite, o projeto dele é para todo aquele que nele crê, para todo aquele que confia e para todo aquele que exerce a vontade e o testemunho fiel da fé. Iluminados por essa graça e plenos da confiança, peçamos ao nosso Deus da vida que esteja conosco e nos ilumine hoje e sempre. Moldados nesse sentimento de fé, rezemos: o anjo do Senhor anunciou a Maria, e ela concebeu do Espírito Santo. Ave Maria, cheia de graça, o Senhor é convosco. Bendita sois vós entre as mulheres, e bendito é o fruto do vosso ventre, Jesus. Santa Maria, Mãe de Deus, rogai por nós, pecadores, agora e na hora de nossa morte. Amém. Eis aqui a serva do Senhor, faça-se em mim segundo a vossa palavra. Ave Maria, cheia de graça, o Senhor é convosco. Bendita sois vós entre as mulheres, e bendito é o fruto do vosso ventre, Jesus. Santa Maria, Mãe de Deus, rogai por nós, pecadores, agora e na hora de nossa morte. Amém. E o Verbo se fez carne e habitou entre nós. Ave Maria, cheia de graça, o Senhor é convosco. Bendita sois vós entre as mulheres, e bendito é o fruto do vosso ventre, Jesus. Santa Maria, Mãe de Deus, rogai por nós, pecadores, agora e na hora de nossa morte. Amém. Rogai por nós, Santa Mãe de Deus, para que sejamos dignos de alcançar as promessas de Cristo. Oremos. Infunde, Senhor, nós pedimos a vossa graça em nossas almas, a fim de que nós, pela anunciação do anjo, conheçamos a encarnação de Jesus Cristo, vosso Filho, e pela sua paixão e morte, cheguemos à glória da ressurreição. Pelo meio de Jesus Cristo, Senhor nosso. Amém. Testemunhar a experiência da fé e do projeto de Deus no nosso coração exige de nós um testemunho fiel, uma alegria ao qual nosso coração seja sempre mais voltado a viver e a chegar ao projeto de Deus e a alcançar a sua graça, o seu amor e a sua misericórdia. Iluminados por essa experiência de fé, te convido a viver a festa do nosso padroeiro Santo Antônio, na comunidade de Santo Antônio, aqui no bairro Manigituba. Então venha com alegria, já quase encerrando esses 13 dias de festa, que o nosso coração possa remir a graça da fé e a partilha do Cristo que está em meio a nós. Hoje, nesse dia, iniciando com confiança, as comunidades convidadas, Nossa Senhora de Fátima do Aranha, São Pedro de Itaquipetuba, Nossa Senhora da Graça do Jacaraí, São Sebastião do Jaguari e os moradores da rua São Francisco. Encerrar com alegria, viver com testemunho, dia 13, o dia do grande dia da festa. Aproxima-se também a festa de São João Batista, né, na comunidade São João Batista, no bairro Poraquiú, entre os dias 15 e 24 de junho, esse ano com o tema Ide e Fazei Discípulos. A alegria do Senhor presente no coração, com São João Batista somos igreja viva, anunciando o Libertador. Participar com alegria e fé, fidelidade e amor. Comunidade Bonfim também, que realiza a festa do seu padroeiro Santo Antônio. Deus possa estar abençoando. Felizmente não consegui estar com vocês na segunda-feira, mas que a festa em Deus possa ser abraçada e testemunhada na fé, no projeto de Jesus, hoje e sempre. Moldados por esse testemunho, acreditando que a vida pede passagem ao nosso coração. A você que com alegria aniversaria nesse dia de hoje, que a paz e o amor de Deus estejam presentes no seu coração e fortaleça para viver a fé, o compromisso e o amor. Recebendo em forma de oração, lindo céu, que ele chegue ao seu coração e te faça feliz.

ao Senhor, onde o nosso coração é convidado a testemunhar essa experiência da palavra. Somos testemunhas fiéis desse projeto do Cristo, ao qual o nosso coração é convidado a se manter firme, firme na fé, firme na experiência, acreditando sempre mais que a liberdade

0: mais, Senhor. Naquele tempo, disse Jesus aos seus discípulos: não pensei que vim abolir a lei e os profetas. Não vim para abolir, mas para dar pleno cumprimento. Em verdade, eu vos digo, antes que o céu e a terra deixem de existir, nenhuma só letra ou vírgula serão tiradas da lei, sem que tudo se cumpra. Portanto, quem desobedecer a um desses mandamentos, por menor que seja, e ensinar aos outros a fazer o mesmo, será considerado menor no reino dos céus. Porém, quem os praticar e ensinar será considerado grande no reino dos céus. Palavras da salvação. Glória a vós, Senhor.
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0: Viver o testemunho da experiência da palavra, ao qual Jesus nos convida a sermos grandes diante da sua presença, diante do seu amor, diante da sua luz. A plenitude do amor, uma regra de vida. Só quem vive a lei de Deus e os seus mandamentos, nessa perspectiva, pode viver aquilo que Jesus nos fala: ser plenos no amor. Por isso, irmãos e irmãs, toda lei encontrada na sua plenitude, quando é vivida no amor a Deus e ao próximo. Por isso, mais adiante, o Evangelho de Jesus também vai nos mostrar que não basta não matar, é preciso vencer o ódio. Não basta não cometer adultério, é preciso purificar o coração. Não basta cumprir as normas, é preciso amar. Perceber que Jesus não está diminuindo a existência da lei, pelo contrário, ele está aprofundando, pois nos chama a uma justiça maior, que nasce do nosso interior. Quando ele diz: amai vossos inimigos, abençoai o que vos persegues, não pagueis o mal com o mal, o que eu não quero é que faças para mim, eu não faço para o outro. Tudo isso está dentro da lei, que é planificada no amor. Porque antes disso, era olho por olho, dente por dente. Essa era a lei. O amor nos leva a algo mais exigente. Por isso, Jesus agora está se aprofundando a nos dizer: quem praticar e ensinar os mandamentos será considerado grande no reino dos céus. Por fim, meus irmãos e irmãs, aqui está uma grande lição espiritual. A fé cristã não é teoria, mas é vida. É vivida e testemunhada. Não basta conhecer o Evangelho, é preciso praticá-lo. Não basta falar de Deus, é preciso viver segundo a Ele. Que o Senhor nos ajude a não viver a hipocrisia, mas sim a caridade como cumprimento de toda a lei. Perceba que a fé, ela vem ao nosso encontro, nos faz viver o testemunho e nos faz sermos agraciados por Ele. Nessa liberdade, na profundidade do amor em Deus, e o convite a estarmos plenos dessa graça e do testemunho da fé, possam nos agradecer em Deus por tudo aquilo que Ele nos faz. Louvado seja nosso Senhor Jesus Cristo, para sempre seja louvado. Plenificados da graça, dessa presença do Cristo, um abraço especial a você que celebra comigo nessa manhã de hoje, esse momento de meditação, meu irmão Mundinho, que Deus possa estar abençoando você e toda a sua família, na alegria do compromisso, da fé e de levar a palavra a tantos corações. Colocando e vivendo o testemunho da fé, sempre mais lembrando, está acontecendo a festa de Santo Antônio, na comunidade de Santo Antônio, no bairro Manigituba. Estão celebrando com fidelidade hoje as comunidades de Nossa Senhora das Graças do Jacaraí, São Pedro de Tecpetuba, Nossa Senhora de Fátima do Aranha, São Sebastião do Jaguari e os moradores da Rua São Francisco. E você também é convidado a testemunhar com alegria e fé essa comunidade de fé. Também a comunidade lá em Bonfim, Santo Antônio, que celebra com alegria o seu padroeiro, que Deus possa estar abençoando sempre mais toda essa comunidade. Também colocar em oração, nessa experiência do amor, do projeto do Cristo vivo, a você que busca a intensidade da oração. Então eu te convido a viver o texto dos homens, todas as quintas-feiras. Nessa próxima quinta estaremos juntos celebrando na casa do nosso irmão Couto, ali na entrada da Rua da Vale. Então que você possa vir celebrar conosco no Alto São Francisco, nessa alegria da fé, partilhe em Jesus. Passe o convite adiante, deixe-se moldar por esse convite, por essa experiência da fé. Também vem a nossa Romaria Diocesana do Texto dos Homens, né, estará acontecendo no dia 26 de julho, lá em São Vicente de Fé. Participe, ajude, monte a sua caravana, vamos com alegria vivenciar esse momento de celebração.

celebração e fé no projeto de Deus ao nosso coração. A você que alegra o nosso coração também, fazendo a sua doação. Deus abençoe, fortaleça sempre mais a missão da evangelização ao qual você faz acontecer através da doação, né, como nosso colaborador de fé e luz, nosso patrocinador no momento de meditação. Queremos agradecer nesse mês a Teresina Jesus Lima e Família, André Marinho, Desterro Maceio e Família Jussarauzinho, Gilvan de Nazaré Rodrigues Sarmento, Clarice Silva Guzmão, Francisca Vilês Coelho, Seu Mano de São Félix, Veríssimo de Nazaré Coelho, Rosalvino Jaime, Evaristo Almeida, Tico Boré e Família, Professora Sônia Pestana, Seu DJ Divina de Coque, Alana do Povoado Coque, Francisca Quaresma Gama, Miguel Boanés Cardoso, Santana do Marajá, Zacarias e Marinete Gameleira, Iracema Santos Maciel, Raimundo Vicente Martins, Lucina Cruz Martins, Tilo da Boa Vista da BR, França Leite, Cassiano Lisboa, Isadora Alves Marim, Rosa dos Santos, Damiana Lopes Barbosa, Elismar e Família do Povoado Melo, Carlinhos do Povoado São Luizinho Cajari, Beatriz Juncal 2 Arari, José Rodrigues Raposo, Santos Irles e Família em Bonfim Arari, Francisca Brito e Vadeco, Augusto e Cota no Jacaraí, Raimundo Maciel de Pontal Arari, Socorro Abreu e Família, Raimundo Félix Cardoso, Vital e Helena, Pastoral da Misericórdia, Alcine Cristiane, Antônio Valdeci Maciel de Arapari, Marinalva Jesus Garros Carneiro, Jussara e Família, Jaime Pires, Rosa Chave Pires, José Raimundo do Povoado Caçoada, Mocinha do Povoado Caçoada, Chagas Maria e Família de Sarauzinho, José Raimundo Pinto, Maria Pinto, Ana Lúcia Pinto, Nauro Pinto Júnior, José Raimundo Pinto II, Professora Suelita, Professor Moraes, Rosa da Graça Maria e Família, Aristotelino e Família Itabocal, Livramento Souza Vieira, Deusima Souza, Nuno do Povoado São Benedito, Adelaide Ferreira, Isília de Jesus, Beatriz de Ipixuna, Antônia Rosa Jardim, Francisco Xavier da Boa Vista, Lourdes Pereira do São Lourenço, Marilene Zeca e Família da Vila Nova, Rosanira Coelho e Família da Vila Nova, Mercedes Vieira e Família, Justina Santos Sanches, Ana Lúcia Santos Pereira, Nilza Coelho. A todos vocês o nosso agradecimento, que a bênção e o amor de Deus estejam presentes no seu coração, na sua vida, hoje e sempre. Moldados nesse testemunho, acreditando que o Deus da vida está em nosso coração, sempre mais iluminado por essa presença real de vida. De vida ao qual o nosso coração está em Deus. Só por ti, Jesus, esse hino ele possa chegar, não só ao seu coração, mas que ele possa também te fazer alcançar essa grandeza de acreditar que a vida, ela pede passagem. E ele pede que você alimente o seu coração para viver o testemunho sempre mais. A grandeza da fé. Deus esteja conosco, Deus fortaleça a nossa vida.

de Jesus, o nosso coração ele vai triunfar diante de todos os desafios. Cumprir a lei. A missão de Jesus que nos convida nesse dia de hoje é fazer o bem a todos aqueles a qual nós encontrarmos pelo caminho. Faça isso. Faça isso que você vai estar fazendo acontecer não só o projeto dele, mas você vai estar fazendo acontecer um chamado no teu coração. Todo aquele que faz o bem será chamado grande no reino dos céus. Você quer ser chamado grande? Faça isso. Faça cumprir o projeto de Jesus na sua vida e leve esse amor àqueles e aquelas ao qual você encontrar pelo caminho. Pois só assim a gente construirá um mundo melhor, pois só assim o nosso coração vai testemunhar não só a experiência da qual Jesus nos convida, fazer o bem. Faça o bem hoje. Esse é um convite especial de Jesus ao seu coração e à sua vida. Faça um bem para que você sinta o bem, não só no seu coração, mas você sinta o bem transbordar de alegria, no sorriso e na experiência da fé daquele e daquela que receber. Um bem faz um bem a todo o coração. Que o bem maior possa chegar não só ao nosso coração, e que o testemunho da vida te alcance. Bom dia a todos.

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1: Rádio Cidade de Vitória. Informa a hora certa.
2: 6:30. Repita. 6:30.
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4: Os estudantes interessados em participar do Exame Nacional do Ensino Médio, o Enem 2026, podem se inscrever até essa sexta-feira, 12 de junho.

0: As provas estão marcadas para os dias 8 e 15 de novembro. O Ministério da Educação, MEC, reforça que ter direito à isenção da taxa não garante a inscrição automática. Quem recebeu a gratuidade, teve a justificativa de ausência aceita na edição passada, participa do programa Pé de Meia ou concluiu o ensino médio na rede pública neste ano, também precisa confirmar a participação no sistema. No caso dos estudantes da rede pública, a inscrição foi gerada automaticamente, mas é necessário acessar a plataforma para confirmar os dados, escolher o município de prova, a língua estrangeira e solicitar atendimento especializado, se necessário. Para os candidatos não isentos, a taxa de inscrição é de R$ 85,00 e agora pode ser paga até 17 de junho. O prazo para solicitar atendimento especializado e tratamento por nome social também termina nesta sexta-feira. Quem concluir o ensino médio em 2026 e participa do Pé de Meia recebe um incentivo adicional de R$ 200,00, desde que esteja presente nos dois dias de prova. O Enem é utilizado para acesso a programas como Sisu, ProUni e Fies, além de servir como critério de seleção em instituições de ensino no Brasil e em universidades parceiras de Portugal. Para conferir todas as regras da edição e se inscrever, acesse enem.inep.gov.br/participante. Com redação de Diego Freitas, da Agência Rádio Gov em Brasília, José Carlos.
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0: Rádio Cidade de Vitória. Informa a hora certa.
1: 6:45.
2: Repita.
1: 6:45.
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1: Rádio Cidade de Vitória informa a hora certa.
2: 7 horas. Repita, 7 horas.
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0: estar iniciando neste exato momento, em 7:07 da manhã, o programa, o balança, e a Nordeste!
1: Brasil!
0: É isso aí, o balança Nordeste! 7:07, continha de mentiroso, mas agora é verdade, viu? É isso aí, minha galera boa, como vão vocês? Alô, Viana Maranhão, tudo bem? Como vai, Viana? Como vai, Cajari? Como é que é você? Vamos tá bem aí, mandando um forte abraço a dona Marisa em... como é que é o nome, rapaz? No seu... Monte Alto, Cajapió. Alô, dona Maria, Monte Alto, Cajapió. Um forte abraço a você também que tá aí, Matinha. Obrigado, São João Batista, São Vicente de Ferreira Penalvo. Obrigado você também aqui de Miranda do Norte. Vocês de Matões, muito obrigado. Você de Monção, muito obrigado, Monção. Alô, Viana, eu já falei, já, a galera boa. E do lado de São Paulo, nós tem, né, graças a Deus. Bota um pouquinho mais de efeito só pra nós aí. Ixi, agora sim, pai. Um forte abraço, meu amigo Bal, mecânico. Também um abraço aí, o Gagá, muito obrigado a toda a galera que está sintonizado no programa 89,9. 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Alessandro Santos, tudo bem? Alessandra, né? Bom dia, Donato. 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Então, já sabe. Então, essa galera boa, muito obrigado pelo carinho. 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Obrigado, Posto Lauane, e toda a rapaziada que sintoniza junto com a gente. Mais uma vez, lembrando a todos vocês que tá vindo o projeto Fazer Mais. Vem aí pro Gil Sarauzinho, o Gil Sarauzinho, isso mesmo. Então, Gil Sarauzinho, Cutiúba, Boca do Campo, Beira do Campo, Ipixuna, Floresta, Paiol. Então, isso se sinta, vocês, vem aí para poder participar deste grande projeto, que é um grande sucesso quando ele chega, né, com a Solange. Chega, vai ter dentista, eu tô até aqui com algumas coisas que vai ter aqui, deixa eu ver aqui. Vou aqui mostrar para vocês. Vocês vão ver e vai poder participar, tá bom? Vamos ver aqui o que é que vai ter. Eu acho que eu tô aqui no Store, aqui, tô, sim, beleza. Então vamos ver aqui já o que é que tem lá, que vai ter nesse dia. Olha, vai ter clínico geral, pediatra, vai ter dentista, psicóloga, vai ter também, quem aqui, o spy. Olha, o spy para poder fazer a mulherada para ficar sair bonitona, toda arrumadona, laboratórios, tá? E corte de cabelo masculino, pronto. Você que quer ir naquela boiada, você que quer, né, organizar as coisas certas. Então, é Vitória do Mearim, isso mesmo, povoado Jussarauzinho, sabadão, dia 13 de junho, meu povo. Então, você já sabe, vai lá, pra ficar bonito, vocês ficarem bonito. Mais uma vez, tem clínico geral, pediatra, tem dentista, né, às vezes tá precisando fazer aquele, quer logo extrair, e rapaz, eu fiquei sabendo, Nato Sampaio, 200 conto, um dente, velho, lá na Coque. Não sei onde é que fica a barranca. Me falaram que é R$200 pra extrair um dente. Rapaz, com R$200, imagina se o cara aqui pra botar uma chapa tem que arrancar logo uns 10. É 2.000, meu filho. É o valor da chapa, o valor mais da cola, o valor mais do que é do. Não sei nem de que mais, do arame todo tem que botar, né? Então economiza, meu amigo. Isso aí, ó. O projeto Fazer Mais vai fazer muito mais por você. Então aproveite. É sabadão. Tá bom? leve lá as coisas que você tiver. O dentista, estou precisando disso. Diz, chega lá, não tenha vergonha não, macho. Chega lá e fala. Porque esses tratamentos são para você. Não é para o. Não, chega lá, eles vão ter que ter bastante pessoas para eles, né, ocupar o tempo. Que eles estão recebendo para isso, tá bom? E aí, claro, eles vão fazer um tratamento muito carinhoso com vocês. E isso eu espero que vai dar tudo certo, em nome de Jesus, viu? Então vamos lá, é 13. Vamos lá então, vem tá aqui junto com a gente também a galera boa. Alô, bom dia, eu quero ouvir a música Hoje é o seu aniversário. Dá parabéns, que estou eu. Ah, mas é você, hoje é o seu aniversário. Mastruz com leite, não, essa música? Catuaba com amendoim. Já já nós joga pra você, Maísa. Maísa, eita Maísa, simbora. Lembrando, gente, amanhecemos hoje com a gasolina mais, desde ontem, né? Desde ontem, gasolina é mais cara. Bença, graças a quem? Quem foi que foi lá atrás de tarifaço pra poder tarifa arregaçar, pra poder lascar todos os brasileiros? Ele mesmo. É, o pessoal da Rapa, eu vou te contar esse Flávio. Ô, meu pai do céu, era realmente pra ser teu vice na tua chapa, era Zema. Eu nunca vi duas tranqueiras mais doidas, desassuntadas do que esse cara. Como é que o cara vai, mano, querer prejudicar, rapaz? Ei, a nossa cidade tá aqui num caos total, mas eu acho que eu vou querer coisas pra piorar a nossa cidade? Não, rapaz. Eu não vou fazer isso não, moço. Tu é doido, é? Pra lascar o nosso povo? Já basta aí que nós temos que encarar a vida, não tem dinheiro, não corre, aquela questão toda, tá entendendo? Tem os trem para vender as coisas, não tem quem compra, porque o dinheiro não tá correndo na cidade. Mas eu vou querer piorar? Não vou querer para piorar, não. Eu não vou querer para piorar, não. Eu quero que melhore cada dia. E esses caras, agora que eles têm, agora, Nath, acho que caiu a ficha, a merda que ele fez. Agora que ele imaginou o seguinte, que ele poderia, por isso que eu digo, quando você vai fazer as coisas porque você tá com salto alto, você tá com seu ego, você quer atingir as pessoas, você quer direcionar uma questão diretamente para uma pessoa que não tem nada a ver, porque uma coisa é Lula, outra coisa é o Brasil, é o povo. Mas quando vem essa parada aí, mano, tá ligado, né? Como é que funciona? E aí? Mas aí acho que ele tá ruim, bicho. Ele tá apelando agora pra tudo quanto é lado. O homem tá sem direcionamento. Doido. Não se sustenta. Uma vez eu tinha dito aqui, volto a dizer, não se sustenta como candidato até no mês de agosto. Vai cair fora. Ou, na verdade, ele já tá sendo largado pelo caminho. Não sei quem é que vem. Calhado, talvez. Não sei. Mas esse daí não vai ser. Esse não aguenta 30 minutos de debate. Não aguenta. Você tá doido? Bora, Daná! Mosga, é o meu aniversário. Catuaba com amendoim pra Maísa. Alô, Maísa! Simbora, Maísa, tá no estado da Bahia. Muito obrigado pelo carinho, toda a galera boa que está junto à Fazenda São Sebastião. Música!

nós estamos em ritmo de Copa do Mundo, não. Nós estamos em ritmo de São João, é verdade. Cara, Copa do Mundo também vai começar amanhã, que tu falou? Amanhã é abertura, né? Amanhã que é abertura, pronto. Renato Sampaio disse que a seleção brasileira se passar demais. Na oitava disse que estão tudo descendo de lá pra cá. Ah, eu digo, mãe, vai passar, eles estão tudo pegando a passagem, lembrando, trazendo as lembrancinhas pros meninos. Olha, tá aqui, não deu mais pra nós ficar aqui não. E você, deixa aí nos comentários se a Copa do Mundo este ano será do Brasil, ou melhor, campeão, o Hexa vai vir ou não, né? Daqui a pouco tem também o momento da resenha, tem coisas novas aí na resenha, viu? Ah, eita, do programa Pernambuco, tudo bom? Bacana, alô Pernambuco, alô Paraíba, aproveitando, ontem eu estava olhando aí, nunca mais tinha olhado um vídeo recente do Galego Aboiador, ainda tá fazendo uns versos ainda, tá fazendo uns versos, muito bacana. Obrigado a cada um de vocês que estão aí, viu, guerreiro, um abraço, é a Mita Santos, é isso? É, Mita Santos, pernambucana. Eita, mulher danada, pernambucana. Alô, Maísa. Maísa completando o ano hoje, né? Então a gente vai aí dando os parabéns. Já tocou a música pra ela. E agora traga mais um forrozinho mastruz com leite em ritmo do São João 2026. É catuaba também? Então traz mais Ah, esse é cavalo de pau, verdade. Então, cavalo de pau. Lembra aqueles cavalinhos de embira que fazia as clinazinhas do bichinho? É, olha aí. Tá lembrado? É ritmo de São João, é forró.

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E agora, nesse exato momento, também, a gente acabou de falar do projeto Fazer Mais, que vai também lá pro Jussaral da Margarida, lá pro Jussaralzinho, e eu já tive aqui um depoimento, coisa boa, né, uma senhora, a dona Luísa, alô Luísa, lá do Jussaral da Margarida, ela dizendo que já foi atendida, levou seus filhos, teve um que extraiu dois dentes, foi muito bom, porque os meninos são especiais, né. Então, teve um tratamento muito bacana, ela está aqui elogiando a Solange, está também elogiando os profissionais que o qual trabalham aí nesse projeto. São pessoas mais do que preparadas, né? Pessoas que vêm ali para poder dar o melhor de si. E é isso a intenção do programa, a intenção do projeto, é exatamente isso, passar para as pessoas, dar oportunidade, fazer aquela restauração, extração, que aí eu vejo os pais de família, não há essa condição, moço, tu é doido, moço, 200 conto, aí, se ele fosse extrair fora, não tô falando que aqui é esse valor, eu falei que lá na Coque, o meu amigo meu, o Jolata, ele disse que lá na Coque ele arrancou uns dentes, né, e 200 cada um, tá? Ele veio para aqui, para Vitória de Mearim, eu falei com que tinha quatro dentes ainda, na verdade era dois, mas depois descobriu que tinha mais dois, tinha umas raízes lá que não tinham tirado direito, tá? Foi. Aí ele foi lá, meu amigo, deu aqui, fez uma mini cirurgia, já tirou lá tudo bonitinho, tudo organizadinho, bacaninha, foi quatro dentes, para ele poder usar a chapa dele agora. Agora o homem vai ficar de boa, vai cantar bem, vai melhor ainda do que ele já fazia. É, você conhece Surubim? Conheço Surubim aqui da a vaquejada, é o foco. A vaquejada é o foco. Pronto, ele tá perguntando se eu conheço Surubim. Pernambuco não, não tive o prazer de conhecer Surubim. É vizinho de minha cidade. Ah, é? Ah, então ele mora no Surubim, né? É, eu acho que nas entrevistas ele falava que ele era do lado de Surubim. É por isso que eu não sei se era Surubim ou se era Limoeiros. Pois é, mais bacana. Vamos ouvir então, Galego Boiador, Francis Lopes, para minha amiga Júlia, que está exato momento curtindo o nosso trabalho. Obrigado. De verdade.

0: boi te pega, Francis Lopes.
1: Jacata boi marroá, Francis Lopes. Eita, simbora, meu povo. Aí nós vimos então a voz do ícone. Ele mora, na verdade, tava falando que cadê o nome do lugar? Eu acabei de anotar aqui aonde foi. Eu aqui, dá um abraço aí pra Aracaju, Sergipe, chama, eita, semana minha vaca, querer uma bola de Aracaju, é o nosso Deus, Deus abençoe, obrigado também, ele vive muito em Surubim, mas mora em Macapana, tá aí, já, Paraíba, Macapana, Paraíba, viu? Que ele mora, o Galego Aboiador, já descobriram aqui, você vê que o programa tem uma audiência, graças a Deus, a nível Brasil, né? Então, a gente tá falando agora com o pessoal de Pernambuco, falando com o pessoal de Sergipe e falando com o pessoal da Paraíba, coisa boa. E também pra Maísa, que tá no estado da Bahia, muito legal. E muitas pessoas aqui também estão no Mato Grosso e outros aqui em Vitória da região, estão no Maranhão, acompanhando um programa diferente. Por que que é um programa diferente o nosso programa Balancê Nordeste? É porque é um programa que ele fala a sua língua, ele ouve você e atende com muito carinho. É isso. Por isso que o programa, ele abrange. Ele abrange Brasil, abrange estado, abrange todo o Nordeste. Só 9 estados, imagine, né? Então isso é muito legal. 9 estados nordestinos. E aí, primeiro e agora, nós estamos falando também com o Sudoeste, Sudeste. Enfim, meu povo, Norte e Sul, nós estamos aí. Aonde tem um nordestino, onde tem um homem que gosta de forró, onde tem um cara que já chorou na mesa de um brega ou na mesa de um bar. Porque às vezes o cara passa a noite todinha, ele perde.

do amor da vida dele. Aí ele diz assim: ai, eu passei a noite tomando uma cervejinha lá no barzinho do amigo. Mentira, passou, foi lá no cabaré, gastando dinheirinho, chorando, ligando pra ela, ligue pra ela. Eu tentei uma música assim, mas eu não sei se a gente vai conseguir lembrar direitinho. Homenagem, o homem que chora muito, é diferente. Tô dizendo, é verdade. Eu quero uma música de Amado Batista, Borboleta Azul, para curtir. Pronto. É Suzano São Paulo, a galera boa lá de Suzano São Paulo, obrigado pelo carinho, tá? Andado Sampaio, preparando aí uma música pra nós, Borboleta. Borboleta Azul de Amado Batista. 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É, agora que já tá no jeito, né? Tá no jeito, borboleta? Então vamos!

são 7:37, a cidade de Vitória. Ouvimos Borboleta Azul para toda a galera que está acompanhando nosso programa. Muito obrigado pelo carinho. Ah, eu quero também agora falar de uma coisa muito importante. Às vezes você tem na sua casa uma criança, você já percebeu que é uma criança especial, tem a dificuldade de aprender, tem a dificuldade de falar. Então, quando você tiver esses tipos de visões, por exemplo, então procura um especialista, primeiramente, para poder dar um diagnóstico. Segundo, você vai em um escritório onde pode representá-los você, para poder estar fazendo uma documentação, um acompanhamento, quem sabe para poder adquirir aí um direito que o seu filho pode ter, ou sua filha, ou sua esposa, enfim, tá bom? 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Tudo bonitinho, o auxílio do seu filho, porque às vezes o dinheiro já tá curto, você às vezes é Bolsa Família, né? As pessoas têm uma ajuda, mas é de uma coisinha aqui, outra ali, e os filhos não esperam. Pai, quando chega meio-dia, papai, eu quero almoçar, eu quero jantar, eu quero pão de manhã, né? Então as pessoas têm que saber, têm que se lidar. Por isso que a gente, quando fala que precisamos de políticas públicas para poder voltar até esse povo, chegar até essas pessoas, independentemente de onde ele esteja. Eu lembro que pouco tempo, um ano, dois anos atrás, nós estávamos em campanha, se eu não me engano, de prefeitura municipal, de prefeito, e eu cheguei a conversar com mais pessoas, uns senhores, na verdade eram uns quatro, e a gente falando a importância, que seria importante demais levar trator para que pudesse ajudar eles, porque eles já não tinham mais aquela mesma disposição. Coragem eles têm, a disposição, a força. Uma pessoa já está com 58, outra está com 60 e pouco, mas estava lá mexendo, ainda mexendo com as suas poucas forças. E se tivesse, e teve um que se emocionou, teve um que chorou, desceu lágrimas, ele dizendo assim: Deus, não era para me levar para ainda para me ver isso. E eu disse para ele que era capaz sim de chegar, mas infelizmente o povo teve uma opção diferente, então as coisas voltaram novamente para o que estava. Não tem, eu acredito que eu, não dá, não tem essa assistência hoje aqui em Vitória do Mearinho. Se tem, eu não sei, ninguém fala, e eu acredito que não sei se funciona, era para ter, não sei se funciona, né? Então é o seguinte, o que que acontece? Se tem, é só para alguma região, porque para uma boa parte, que a região aqui que produz, povoado Coque, povoado Boca do Campo, povoado Ipixunda, Floresta, ali que é o forte da farinha pra cá. Muita gente se confunde. Não. Gente, o forte da farinha que abastece Vitória do Mearim chama-se Coque, a região do Bentivi Floresta. É lá que é o forte. Lá é só terra de mandioca. Eles produzem muita mandioca. E lá eu nunca vi um trator, tá? Para poder, a não ser que eu vi já umas duas vezes um que vinha de Garapé do Meio, para poder fazer ali para algumas pessoas. Agora, de Vitória do Mearim aqui, tô falando só a verdade, tá? Se eu a ver, eu também vou dizer: olha, vi, tá tendo um acompanhamento, eles estão fazendo isso, porque seria o certo. Aí eu não tô fazendo favor para ninguém. Eles estão fazendo apenas o trabalho dele, que eu digo. Uma gestão tem que ser comprometida para poder trazer o desenvolvimento não só do da cidade, do centro urbano, mas também tem que fazer isso nos interiores. Porque quem fortalece o comércio, quem fortalece os produtos na cidade, é os interiores. A cidade aqui não tem. Onde é que vocês conhecem aqui algum bananal aqui dentro da cidade? Não tem. Me diga onde é que tem. Nenhum. Ah, vocês conhecem algum mandiocal aqui, por exemplo, aqui dentro da cidade? Não tem. Conhece algum? Não, é no interior. Ah, vocês conhecem? Qual é o milharal que tem aqui na cidade? Me diga aí. Então era pra ter, né, velho? Porque um risão desse vem aqui, um monte de terra que tem aí, você tá doido. Mas não tem, tá? Não tem. Então tudo tem que ser o interior. E por que não fortalecer as políticas do interior? Por que é que não chega lá naquele cidadão que às vezes ele chega aqui, ele fica até com vergonha de chamar, ele fica até com vergonha de entrar nessas portas de vidro que ele não sabe como é que é. Eu já vi pessoas, sabia disso? Eu já vi pessoas chegar na porta do banco, o banco tá lá e ele fica lá achando que a porta ia abrir só. Aí o segurança, muito preparado, chegou, ele com um chapéuzinho de palha, rasgadinho de um lado, tá? Rasgadinho de um lado,
um pacote de maratá, tava até a pontinha pro lado de fora, aqui, ó. É o nome, vou fazer uma propaganda aqui, viu, maratá? Vocês também são desgraçadão, hein? Estão vendendo bem. Aí, tava o bichinho lá, meu amigo velho, o senhor chegou lá pra poder pegar o dinheirinho dele. Ele também, meu amigo, ele, a única coisa que ele faz, pegou o dinheiro, saiu, que não olhou pra trás. Já vai diretamente lá onde eles estão devendo. E o restante do dinheirinho chega lá pra levar as poucas coisas. Então, eles têm, quando vim pra cá, eles trazer produto, eles trazer farinha, eles trazer arroz, trazer abóbora, trazer maxixe, trazer milho, trazer macaxeira, trazer o buriti, trazer tudo. Porque produz é lá, pô. É lá que produz. Aí os caras vêm ficar, ah, porque você fala, meu amigo, podia ser mamãe ou papai, eu não tô nem aí. Eu vou falar do mesmo jeito se eu estiver aqui no programa, por que é que eu não vou falar? Oxi, eu tenho rabo preso com quem, rapaz? Tem que fazer o certo. Se fizer o certo, eu vou elogiar. Agora, se não fizer, pode ser quem for, eu falo. Essa que é a grande verdade. Esse negócio não. Que o certo é certo, macho. O certo é certo. Quer dizer que a cidade está se desgraçando, o povo cada envelhecendo, não tem aí, não tem mais mato, todo mundo desmatando o mato e pronto. E como é que vai ficar? Aí daqui a pouco, ah, os velhinhos, todo mundo indo pro INSS, pai. O cara passou a vida toda, velho, trabalhando, ralando, feito um condenado. Quer dizer que depois do velho quase pra morrer, não tem o direito não, bicho. Aí os caras ainda ficam lá ainda reprovando os velhinhos, mano. Os velhinhos que, ah, porque tem documento que não vem. Pô, tem desse que não tem nem identidade, rapaz. Passou não sei quantos anos aí, só pagando imposto. E fico negando. Ah, tem umas coisas na política que eu te falar que dá vontade da rede não votar pra ninguém. É porque o negócio, velho, é muito cabroso. É bicho, é doido demais. O cara não entende isso. Ouço, pelo amor de Deus. Eu fico revoltado quando eu vejo um senhor, sabe, reclamando. Ele sabe nem reclamar as coisinhas dele. E os caras lá pra poder ajudar, né, no INSS, não sabem nem falar direito. Os caras estão lá preparados pra isso. Os caras ainda ficam dando um não pros caras, velho, ó. Dando não precisa fazer documento, ele não sabe nem o que é aquilo. Por isso que era bom a Defensoria Pública também, foi muito bem chegar em Vitória do Mearim, mas eu quero também que represente muito mais, para poder dar assistência para esse povo que tá largado, amigo, tá aí, ó, na mão de Jesus Cristo. Sobreviveu igual seca do Maranhão, de 81, 82, 83. Desse jeito. Vamos lá, meu amigo, músico. É, os parabéns aqui, né? Cadê? Quem é que tá aqui hoje? A dona Leia, lá da Rua da Beira, da cidade de Arari, ela hoje está completando aniversário. Eita, dona Leia, o negócio hoje vai ser bom aí, a galinha caipira, é? É triste. É exatamente, meu irmãozinho. Vocês concordam comigo? Mas é verdade. Ei, meu pai, trabalhou desde os 8 anos de idade, morreu com 57 anos trabalhando em roça. Trabalhando em roça, velho. Sabe? Trabalhando em roça. E quando precisou da saúde, meu pai morreu de câncer, quem não sabe. Quando precisou da saúde pública, não teve, foi negado. Porque a cirurgia dele era muito cara. Uma cirurgia, na verdade, o cara que tem um câncer, que ele vai fazer uma cirurgia, não sei se ele não apressa a velocidade para poder chegar no óbito. Então a gente teve que desfazer daquilo que a gente tinha, gastamos o que a gente não tinha naquele período. Mas é assim, cara. Existe cada coisa na é macabra a parada. Sabe, o negócio é louco demais. Eu gosto nem de falar que me revolta. E eu não gosto de ter raiva, muito menos rancor. Mas deveria as coisas funcionar, porque existe dinheiro. Existe, vem muito dinheiro para a saúde, para a educação. Infelizmente, esses dinheiros eles não são aproveitados, feitos do bom uso. Muitas vezes são achados do jeito que é e acham que está por isso mesmo. E as coisas vão passando. E o povo vai se lascando a cada dia. Ah, você tem um irmão aqui que mora lá no Tarumã. É, ele não mora em Tarumã. A mulher dele

aí do Tarumã, né? Filha de Zé Maria. Sim, eu tenho. Pronto. Exatamente, meu irmão. Aí vem, né? O dinheirinho vem, chega aí. Vou te contar. Bora, 7:47. Vamos cantar aqui, oferecer a música dos parabéns pra ela, pra dona Leia, lá da rua da Beira, em Arari. 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A rapaziada boa também aqui junto com a gente, Delícia Gelada. Alô, meu amigo Carlos Chaves, lá no Recanto Florim da cidade de Arari. Muito obrigado pelo carinho. 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É isso mesmo. Agora vamos tocar a música de Teixeirinha, é? Teixeirinha canta agora pra vocês. E daqui a pouco eu quero a música Cavalo Ciumento com Donato Rios. Pra mandar pra toda a vaqueira uma boa de surubim. Forte abraço.

Parabéns a nossa amiga Leia, obrigado pelo carinho. Pois é, congela, pai, aqui é desse jeito. Ah, é só no bairro. Só 7h51, Nonato Sampaio, vamos trazer uma música, Cavalo Ciumento. Rapaz, Nonato, ontem eu tava falando com o proprietário, na verdade, do Parque Arena, Arlindo Comercial Garcia. Um forte abraço, meu amigo velho, que Deus abençoe. É, meu compadre velho. Alô, João Pedro, muito

João Pedro, aí, como é o nome da sua? Cadê aqui? Eu vi agora um papelzinho bem aqui, tá bem aqui, tá bem aqui, tu viu o nome aqui? Alô, Sulino, um forte abraço, Sulino, João Pedro, quem aqui? Olha os papelzinhos. Se eu trago esses papelzinhos, gente, é certeza que eu mando o alô. Agora, quando eu não trago esse papelzinho, pode me cobrar depois, porque tem que ter esse papelzinho aqui, senão eu não lembro, tá bom? Vamos lá, é, João Pedro, a sua mãe Bernardina, seu pai Marcelino lá no campo de fora, tá bom? É isso aí, olha, eu boto aqui papelzinho, toda vez que eu acho o papelzinho, passa aqui na frente, eu te mando um alô, com muito carinho, Dona Marisa, né, lá no, de Cajapió, obrigado pelo carinho, quem é esse daqui? Tem um menino aqui da cara mais ruim, já ligou de novo o menino da cara ruim. Rapaz, isso aqui quem é, quem é, quem é, quem é, quem é, que é, aqui, meu Deus do céu. É Felícia, né? Não é nem Feliciana, não é nem Felicidade e não é nada, é Felícia. Eu acho que o pai, quando foi registrar, tava com dois gardenários assim na mente. E com a nome da aí a mulher que tava lá para receber também o nome, tava muito com raiva nessa hora. Aí deve ter falado, ah, é Feliciana. Aí, que Feliciana? Felícia não, Felícia mesmo, pronto, tchau. E Felícia ficou, hein, Felícia? É desse jeito. Ai, meu Deus do céu, pois é, pai. Vamos lá, Felícia, um abraço, Arlindo, muito obrigado aí, toda a galera boa que tá na escuta do nosso programa. Vamos então de música, Cavalo Ciumento, vamos, 7:53, oferecimento Almeida Souza.

gente, olha aqui, chegou o menino aqui, tive aqui, é JB Moral e Banda Pegada Quente. Olha, hoje é quarta-feira, amanhã tu entra na live que a gente toca a tua música, tá bom? Porque hoje já finalizamos já praticamente o programa, que tá encerrando às 8, nós inicia às 7, tá? De segunda a sexta, e encerra às 8 horas da manhã. Donato Sampaio, nós vamos tocar a música Tocando em Frente com Donato Rios. Mandando para toda a rapaziada boa, a gente agradece aqui o menino, nosso amigo da Pegada Quente. Amanhã você entra aqui na live, me lembra que a gente vai, tá? Já vem com o nome da música direitinho, saber onde que tá a música, se tá no Spotify ou se tá no YouTube. Olha aí, nunca maltrate alguém quando estiver subindo, porque um dia pode encontrá-las quando estiveres descendo. A última de hoje, Tocando em Frente. Obrigado. Todos ficam com Deus.

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2: 8 horas. Repita. 8 horas.
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0: Bom dia, meus amigos. Bom dia, minhas amigas. Bom dia a todos os irmãos e irmãs ouvintes dessa emissora aqui na cidade de Vitória do Mearim. Bom dia a você que mora na zona rural, enfim, onde quer que você se encontre, carinhosamente o nosso abraço, o nosso bom dia e as nossas vibrações positivas. Hoje, quarta-feira, é com as graças de Deus que mais uma vez passo a apresentar o programa Uma Luz em Sua Vida. O programa Uma Luz em Sua Vida é um programa espírita e aconselhativo que tem como principal objetivo levar até você uma mensagem de fé, uma mensagem de esperança, uma ajuda espiritual, principalmente aos menos favorecidos pela sorte. Esse programa tem a criação, produção e apresentação desse médium vidente que aqui vos fala, o Pai Márcio de Oxalá, o maior conselheiro espiritual do Brasil, diretamente de Cruz das Almas, na Bahia, aqui para a cidade de Vitória do Mearim. E eu quero começar o nosso programa de hoje abraçando a cada um de vocês, meus irmãos, minhas irmãs, mandando o nosso bom dia, as nossas energias positivas, a você que mora aqui na cidade de Vitória do Mearim, a você que mora no campo e nos escuta, a você que mora nas cidades e localidades circunvizinhas e sintonizam essa emissora. Queremos começar o nosso programa abraçando a cada um de vocês e mandando o nosso bom dia e as nossas energias positivas. 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
1: Estou passando aqui por essa mensagem para lhe agradecer, porque, como você sabe, eu tinha aquela doença misteriosa que eu já tinha ido em todos os médicos, já tinha... Só vivia em hospital, era um médico e outro, e ninguém nunca descobria o que era que eu tinha. É uma doença misteriosa que a medicina não conseguia resolver. E aí fui até você e você me orientou e descobriu que era uma pessoa que eu nem imaginava que tinha feito aquilo para mim, que era minha própria amiga. E hoje estou aqui passando para lhe agradecer. Hoje eu estou curado, não sinto mais as dores que eu sentia, não sinto mais as tonturas. E graças a Deus e a você, hoje eu sou outra pessoa.
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0: E agora, meu irmão ou minha irmã, eu quero falar com você que está sofrendo aí com o vício da embriaguez. Você que está passando por esse constrangimento, perdendo tudo para o mundo dos vícios. Ou tem alguém aí no seu convívio familiar que está perdendo tudo para os malditos vícios de embriaguez, vícios em drogas, em jogos, enfim. Se você está vivendo essa situação, se você conhece alguém que está passando por essa situação, perdendo tudo para os vícios, nos procure. Abaixo de Deus, eu tenho a solução imediata para o seu problema. Pare de sofrer imediatamente. Temos tirado pessoas da sarjeta, pessoas que já tinham perdido tudo para o mundo dos vícios. E hoje, essas pessoas estão inseridas novamente na sociedade porque acreditaram no nosso trabalho, tiveram fé primeiramente em Deus, que é quem pode tudo, e segundo, vieram até a minha pessoa e hoje essas pessoas estão libertas. É só você acompanhar o nosso programa aqui que você escuta dezenas de depoimentos aí de pessoas, né? Que já tinham perdido tudo para os vícios e hoje, graças a Deus, essas pessoas se recuperaram porque acreditaram no nosso trabalho. Muitas das vezes essas pessoas, né, não acreditam, mas outra pessoa do convívio familiar vem até a minha pessoa, traz uma peça de roupa, a data de nascimento, nome completo e através disso podemos agir, fazer um trabalho na vida dessa pessoa, porque abaixo de Deus foi Deus que me deu o dom, a capacidade de poder tirar o vício de qualquer pessoa, qualquer vício que seja, em drogas, em bebidas alcoólicas, em jogos, de qualquer pessoa em cima da terra. E essa pessoa, como eu já disse aqui, não precisa nem vir me procurar. Basta que alguém do convívio familiar acredite e dê o primeiro passo em busca da libertação espiritual dessa pessoa. 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
0: Se você, meu amigo ou minha amiga, está sofrendo com uma doença misteriosa, aquela doença na qual você já procurou a medicina e a medicina nada pôde fazer para te ajudar. Você já fez exames e mais exames, toma remédio todos os dias e é mesmo que está tomando água. A tua casa já está igual uma farmácia do tanto de medicamento que você já comprou e nada de solucionar o teu caso. 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
0: Se você, meu amigo, se você, minha amiga, não tem sorte no amor, você não dá certo com ninguém, você perdeu o grande amor da sua vida, você, dentro da sua casa, está vivendo mais um campo de batalha, é brigas e mais brigas, o teu casamento está indo às ruínas, é hora de procurar ajuda. 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

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E segundo, dê o primeiro passo em busca da tua libertação. Não fique aí parado, achando que o teu caso não tem mais solução. 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
2: Graças a Deus, depois que eu consultei as coisas, pra mim veio dando tudo certo. Tirei minhas preocupações da minha cabeça. Graças a Deus, está dando tudo certo.
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0: Bom, meus amados irmãos e irmãs, ouvintes aqui do nosso programa, agora eu quero convidar você que nos escuta todos os dias a fazermos juntos uma poderosa oração. Você, meu irmão, você, minha irmã, que está aí nos ouvindo, pegue nesse exato momento um copo com água ou uma garrafinha com água, coloque ao lado do seu rádio e faremos juntos uma poderosa oração. Após o término dessa oração, você fará uso dessa água da forma que o seu coração mandar. Se você sente enfermidades por dentro, você tome uns 2-3 goles dessa água. Se você tem algum ferimento, alguma enfermidade por fora, alguma dor, você lave com um pouco dessa água. Você também pode jogar um pouco dessa água nos 4 cantos da sua casa, no seu automóvel, que servirá para espantar qualquer tipo de demanda espiritual, espantar a inveja, o olho gordo. Faça com muita fé, com o seu coração voltado para Deus, sempre com muita fé em Deus, que é quem pode tudo. Irmãos e irmãs, e agora rezemos a poderosa oração de Santa Rita. Oh poderosa e gloriosa Santa Rita, chamada Santa das Causas Impossíveis, advogada dos casos desesperados, auxiliadora da última hora, refúgio e abrigo da dor que arrasta para o abismo do pecado e da desesperança. Com toda a confiança no vosso poder junto ao coração sagrado de Jesus, a vós recorro no caso difícil e imprevisto, que dolorosamente oprime o meu coração. Alcançai a graça que desejo, pois sendo-me necessária, a quero. Apresentada por vós a minha oração, o meu pedido, por vós que sois tão amada por Deus, certamente serei atendido. Dizei a nosso Senhor que me valerei da graça para melhorar a minha vida e os meus costumes, e para cantar na terra e no céu a divina misericórdia. Santa Rita das Causas Impossíveis, intercedei por nós. Amém. E assim, meus amados irmãos e irmãs, finalizamos o nosso programa de hoje, agradecendo pela sua audiência, pela sua companhia. Fiquem todos com Deus e até o nosso próximo encontro com mais uma palavra de fé e esperança. Tchau, tchau.

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0: Quarta-feira, dia 10 de junho de 2026. Aquele abraço para você. Meio de semana, né? O dia começa bonito. Dia começa lindo aqui na região da Baixada Maranhense, Vitória do Mearim, no Maranhão. Tá começando mais um Bom Dia Cidade aqui pela Rádio Cidade Vitória. Prazer, eu sou o Luiz e te faço companhia hoje até 11 horas. Vai rolar o horóscopo do dia, notícias dos famosos, resumo de novelas, dicas de saúde e muitas outras atrações que a gente preparou com carinho para você. Vai ficar bem informado também, viu? O que de mais interessante aconteceu ou está acontecendo por aí, a gente conta por aqui pelo canal do Sucesso, Rádio Cidade de Vitória. Participações aqui através do WhatsApp 992299757.
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2: 8:38.
3: Repita.
2: 8:38.
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7: Esta é a estação do sucesso, Rádio Cidade de Vitória FM 89,9. A alegria de estar de bem com a vida. Rapaziada boa, sempre ligada aqui na programação. A gente vai começar a atender aqui os ouvintes, né? Aqui através do WhatsApp 992-29-9757. O Daniel Rutz está ligando a gente lá em Olinda Nova, na Curva do Ascenso. Está participando aqui do programa. Está oferecendo aqui Ana Castela aqui para o afilhado Adriel Jesus e o Yudi Kendon, todos em Olinda Nova, né? Tá legal, Daniel, valeu. Daqui a pouquinho tem a Ana Castela aqui no programa. Rosenilde tá ligada com a gente aqui na cidade de Vitória, também tá participando da programação. Daqui a pouquinho a gente vai rolar a música que você pediu, tá bom, gente boa? Marcos Vinícius, alô, Marcos, tá escutando a gente ali em Igarapé do Meio, tá ligadinho aqui no Bom Dia Cidade, valeu demais, super abraço, bom
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0: Lamba Saia, da banda Lamba Saia, aqui no Bom Dia Cidade, na Rádio Cidade Vitória. Agora são 8h53. 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
1: 9 horas. Repita. 9 horas.
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9: Olá, muito bom dia para você. Agora 9 horas e 7 minutos, estamos de volta aqui, Rádio Cidade Vitória, com o programa Bom Dia Cidade. Conferindo agora o astral para hoje, né? O que os astros têm a dizer para esta quarta-feira? Pessoal de Áries, Touro e Gêmeos. Alô, Áries, um assunto de moradia, patrimônio ou combinado de família poderá precisar de definição. A lua em seu signo dará força, né, e coragem para encarar o tema de frente, sem fugir e nem estressar, tá? Clima de carinho e um ambiente harmonioso. Saturno cobrará responsabilidade nas escolhas pessoais. Alô, Touro, pense bem as palavras em uma mensagem ou conversa delicada com um irmão, um vizinho, um colega próximo, um assunto que parecia simples poderá cobrar mais seriedade do que você esperava, tá bom, Touro? Alô, alô, Gêmeos, assuntos financeiros pedirão reflexões, o dia favorecerá reajustes de salário, proposta ou orçamento. Bom momento para se valorizar com argumentos sólidos e dados concretos, sem tantas concessões, viu? Com o sol em seu signo, você estará brilhante, tá, Gêmeos? Pra Gêmeos, pra Touro, pra Áries, aquele bom dia. Daqui a pouquinho, a vez do pessoal de Câncer, Leão e Virgem.
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9: Você pode mandar mensagem pra pedir a sua musiquinha preferida. 992-29-97-57. Novidade por aqui. Hoje, vamos lá, trazendo aí nova de Zé Neto e Cristiano. Cadeira

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1: 9:15.
2: Repita.
1: 9:15.
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5: Quarta-feira, 10 de junho de 2026, este é o Giro de Notícias. Eu sou Norberto Lotari e você acompanha os destaques do momento. As polícias civil e militar iniciaram na manhã de hoje a Operação Trinos contra o tráfico de drogas no Complexo da Maré, na zona norte do Rio de Janeiro. Os agentes tentam cumprir 56 mandados de prisão e 42 de busca e apreensão contra traficantes do Terceiro Comando Puro. No local, há tiroteios e barricadas em chamas. Uma troca de tiros deixou uma pessoa baleada e atingiu um ônibus na região de Paraisópolis, na zona sul de São Paulo, na noite desta terça. De acordo com a Polícia Militar, a primeira ocorrência foi registrada durante a ação de equipes da Força Tática e outras viaturas da comunidade. Em uma nova proposta de delação premiada, o banqueiro Daniel Vorcaro incluiu informações sobre o financiamento do filme Dark Horse, que retrata a vida do ex-presidente Jair Bolsonaro, e sobre sua relação com o senador Ciro Nogueira, alvo de operação da Polícia Federal, acusado de usar o mandato para favorecer o Banco Master. Segundo investigadores, os relatos não trazem fatos novos para a apuração, o que pode levar à rejeição do acordo. O governo prevê aumentar a mistura de etanol na gasolina de 30% para 32%. O ministro de Minas e Energia, Alexandre Silveira, informou que deve apresentar a proposta ao Conselho Nacional de Política Energética nos próximos 15 dias. A medida atende uma demanda do setor de biocombustíveis. Segundo o ministro, o aumento de 2% não deve diminuir a importação de gasolina em 450 milhões de litros. O Ministério das Relações Exteriores do Irã classificou os ataques mais recentes dos Estados Unidos contra o país como uma clara

violação da soberania nacional. A pasta alertou os países do Oriente Médio que abrigam tropas americanas de que podem ser alvos caso o Irã seja atacado novamente.

0: Agora são 9h18, esta é a Rádio Cidade de Vitória, estamos lhes apresentando Bom Dia Cidade, né? Programa que estende até meio-dia, não, até 11 horas, na sua quarta-feira. 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Olha, daqui a pouquinho tem o som com o Gustavo Lima aqui na programação. Deixa eu atender aqui a mais ouvintes participando aqui do Bom Dia.
1: Oi, bom dia.
0: Bom dia.
1: Queria pedir uma música aqui do Cachorrão do Brega, Noite de Amor, a oferecer para minha cunhada Dorinha, aí do Maranhão, em Coque, e o meu sogro Bolero. Essa música aí é para eles dois, viu? Aí no Maranhão. Tá? É o Raimundinho. E também mandar para minha esposa Elza, daí do Maranhão. Agora tá aqui no Ceará, tá? Estamos ouvindo aqui seu programa aqui.
0: Pessoal, nos ouvindo aí no Ceará, aquele abraço, nos ouvindo aí através do aplicativo, legal, já a gente vai rolar a música que você pediu, vai rolar também o Gustavo Lima aqui para atender aqui o Cristiano, tá ligado com a gente ali em Jacareí, no município de Monção.
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1: 9:29.
2: Repita.
1: 9:29.
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9h35, estamos de volta aqui pela 89,9 com o programa Bom Dia Cidade. Olha a música aqui, atendeu o pessoal que está participando com a gente. Já, né? Lembrando que já tem o horóscopo do dia. De volta aí com o pessoal, a previsão para o pessoal de Câncer, Leão e Virgem. Mandar aqui um alô para Eusiane Soares, tá ligada com a gente ali na cidade de Arari, querendo curtir aí o som do Renato Russo. Já a gente rola o Renato Russo então para Eusiane. O Dominguinhos Boliviano tá nos ouvindo lá em Bacabal, tá sempre sintonizado aqui com a gente, tá querendo curtir aí Paula Fernandes, tá oferecendo aqui a todos os amigos, todos os ouvintes, né, especialmente o pessoal de Conceição do Lagoaçu. Valeu, seu Boliviano, seu Dominguinho, sempre ligado aqui na programação. Então deixa cair mais sucesso aqui no Bom Dia, cidade.

0: som do Renato Russo. Este é o Bom Dia Cidade aqui pela Rádio Cidade Vitória. Música boa rola por aqui, viu? Na Estação do Sucesso. 9h44, a hora certinha. Seguinte, temperatura no momento 30 graus aqui na cidade de Vitória do Mearim, na região da Baixada Maranhense. Vamos agora para a previsão astral, pessoal de Câncer, Leão e Virgem. Alô Câncer, o dia trará reflexões importantes sobre o futuro e a carreira. Determine planos de longo prazo, fortaleça sua marca e imagem profissional. Bom momento para se posicionar, assumir responsabilidades, divulgar o trabalho e investir no seu desenvolvimento. Alô, alô, Leão, um pouco de interiorização antes dos compromissos agendados iluminará os próximos passos. O dia pedirá concentração nos planos de estudo, de viagem ou de desenvolvimento, né? Aliás, de acolhimento e de segurança. Conte com proteção espiritual, tá? Alô, alô, Virgem, um diálogo franco com amizade ou grupo irão aprofundar vínculos, alinhe combinados e coloque limites com elegância, tá? O momento mantém o suporte da sua rede por perto, só não misture assuntos íntimos com sociais, viu? Gêmeos, para Câncer, aliás, Virgem, né? Para Câncer, Leão e Virgem, muito bom dia. Daqui a pouquinho a vez do pessoal de Libra, Escorpião e Sagitário.
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0: A sua atração musical. Você pode participar aqui com a gente através do WhatsApp 992-29-9757. Alô, Cristiane, tá ligada com a gente ali no Jacaraí, Vitória do Mearim. Super abraço, muitíssimo obrigado pela participação aqui no programa. Música aqui também para Josenilde, tá ligada com a gente ali na cidade Miranda do Norte. Alô, Rosiane tá escutando a gente em Itapecurumirim, também tá participando aqui da programação 89,9. Por aqui o sucesso não para, é uma

Esta é a Estação do Sucesso, Rádio Cidade Vitória, o melhor de Dorilene rolando aqui na programação. 9h55, muito bom dia para você. Participações aqui através do WhatsApp 992-29-9757. Música aqui para Leire, tá ligada com a gente em Arari, tá participando aqui da programação. Juscelino tá lá em Anajatuba, tá ligado aqui no Bom Dia. Falando em Anajatuba, manda aqui um alô pro seu Reginaldo e toda a rapaziada do Açougue Pai e Filho em Anajatuba, sempre ligado aqui com a gente.

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1: 9:59.
2: Repita.
1: 9:59.
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9: 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É hora do horóscopo do dia, que tá de volta, pessoal de Libra, Escorpião e Sagitário. Alô, Libra, a relação com um sócio entrará na pauta de hoje. Uma definição profissional, um acordo que parecia perder aí alguns contatos, algumas coisas importantes, terá um rumo destinado hoje. Saturno reforçará a importância de alinhar expectativas com quem caminha junto ou dividir melhor as responsabilidades. E o Libra, Escorpião, revise uma documentação e confirme prazos antes de fechar qualquer compromisso de longo prazo hoje. Um assunto jurídico, de estudo ou de viagem cobrará cabeça fria e atenção nos detalhes. Saturno pedirá cuidado com a rotina e saúde. Respeite os sinais do seu corpo, viu, Escorpião? Alô, alô, Virgem, avalie uma oportunidade de negócio. O dia trará reflexões importantes sobre a vida e caminhos a seguir. Assuntos dos filhos, investimentos e planos de mudança serão os destaques. Valerá diminuir a idealização e pensar com calma nos custos e prazos de um novo projeto. Ouviu, Sagitário? Para Sagitário, para Escorpião, para Libra, super bom dia. Daqui um pouquinho a vez do pessoal de Capricórnio, Aquário e Peixes. 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Olá, música aqui para Raimunda Maria. Tá ligada com a gente em Muquila, no município de Ararita, querendo curtir aí o som da Ivete Sangalo. Vai rolar música aqui também para Rosenilde, tá ligada com a gente aqui em Vitória do Mearim. Música aqui também para Santana. Santana tá escutando a gente aqui no Santa Mônica, Vitória do Mearim.

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1: 10 horas e 16 minutos.
2: Repita.
1: 10 horas e 16 minutos.
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5: Você ouve a RFI, estes são os destaques desta quarta-feira, 10 de junho. Cerca de 20 mil pessoas ficaram sem acesso à água potável no sul do Irã após ataques aéreos americanos. Os Estados Unidos bombardearam cidades próximas ao Estreito de Hormuz depois que um de seus helicópteros foi abatido por Teerã. Em retaliação, o Irã anunciou nesta quarta-feira que atacou bases americanas no Golfo Pérsico, no Bahrein e na Jordânia. A nova escalada de tensões regionais acontece um dia depois de Donald Trump voltar a afirmar que estava perto de um acordo para encerrar a guerra e sugerir um prazo de 2 a 3 dias para que isso acontecesse. A situação continua tensa no Líbano.

ano. Pela primeira vez desde o início dos confrontos entre Israel e o Hezbollah, o exército israelense convocou todos os moradores de Tiro a deixarem a cidade, incluindo o bairro Cristão. O Hezbollah, por sua vez, reivindicou a autoria de novos ataques contra as forças israelenses no sul do Líbano, que não resultaram em feridos, segundo Tel Aviv. Associações de defesa de

0: 3:30 da tarde diante da sede administrativa da Polícia de Imigração. Os atrasos nas entregas dos títulos têm levado trabalhadores a ficarem em situação irregular e a perderem empregos e acesso a serviços básicos. Centenas de milhares de trabalhadores estrangeiros estão nessa situação, entre eles muitos brasileiros. Manifestações anti-imigração em Belfast, na Irlanda do Norte, na noite de terça-feira, acabaram em distúrbios. Os protestos aconteceram um dia após um ataque com faca atribuído a um refugiado sudanês. Centenas de manifestantes, muitos usando máscaras, reuniram-se em vários locais da cidade e um ônibus e vários carros foram incendiados. O Papa Leão XIV celebra nesta quarta-feira em Barcelona uma missa na Basílica da Sagrada Família, que marcará a conclusão da torre central dedicada a Jesus Cristo, etapa decisiva de um projeto iniciado há mais de 140 anos e ainda em andamento. A missa é tratada como ponto central da viagem do Papa à Espanha. Durante a celebração, Leão XIV abençoará a torre principal, que eleva a altura do templo e torna a Sagrada Família a igreja mais alta do mundo. Após a bênção na igreja, o Papa deve participar de uma vigília no Estádio Olímpico de Montjuïc. Rádio França Internacional, em parceria com a agência Rádio Web de Paris, Ana Carolina Pelis.
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2: Não tem pra ninguém. Você com a gente, o nosso melhor presente. Super obrigado pela companhia. Você que prefere começar o dia com a gente, sempre com a melhor música por aqui. A gente vai tentando fazer a tua manhã bem mais alegre, descontraída, leve, né? Você tá no trabalho, tá em casa, tá no trânsito, onde quer que você se encontre, receba o nosso super bom dia. Mandar aqui um alô pro pessoal escutando a gente aqui. Deixa eu ver quem tá ligando, participando aqui da programação. Tá ligando a gente, tá mandando mensagem via WhatsApp. Já a gente vai atender a mais ouvintes participando aqui do nosso programa. Deixa eu falar aqui dos famosos um pouquinho, né? Rodrigo Bocardi assina com o SBT após sair da polêmica da Globo. O jornalista Rodrigo Bocardi está de casa nova, é? Na manhã desta terça, ontem, dia 9, ele assinou com o SBT. Em comunicado, a emissora confirmou a informação e deu detalhes dos planos que tem para o profissional. Rodrigo Bocardi chega à emissora para ancorar um novo projeto em parceria com o Boca TV, projeto pessoal do profissional, né? Reforçando aí a conexão com o público e apostando em informações em tempo real, diz um trecho do informe enviado à imprensa. Ainda sem nome definido, o novo jornal apresentado por Bocardi deve estrear logo após a Copa do Mundo de 2026 e irá ao ar de segunda a sexta. De segunda a sexta, das 18h15 às 19h45. Exatamente, Rodrigo Bocardi ficou conhecido nacionalmente por seu trabalho na Globo, onde trabalhou por 30 anos. Na emissora, apresentou o Bom Dia São Paulo e também esteve à frente de telejornais como o Jornal Hoje, Jornal Nacional e Jornal da Globo. Rádio Cidade Vitória, por aqui a gente te deixa informado do que os famosos estão fazendo por aí. A gente te deixa por dentro das novidades. Olá, um reggae legal aqui pra não deixar o astral cair. O Melô de Poliana vai rolar aqui pra atender a Cristiane. Alô, Cristiane, tá ligada com a gente ali em São Vicente e Garapé do Meio. Falando em São Vicente, mandar aqui um alô pra Dona Maria do Carmo, tá ligada aqui com a gente, né? Em São Vicente, São Vicente da Palmeirinha. Lá em Vila Riachão, também no município de Garapé do Meio, tem a Dona Raimunda Brito, sempre ligada aqui na programação.

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1: 10:30.
2: Repita.
1: 10:30.
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7: 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Agora 10h38, muito bom dia para você. Vamos para a previsão astral aqui no nosso Bom Dia Cidade. Já já você confere mais sucesso, viu? Já já tem o Dubi Brown, Brag Legal aqui para você. Já já tem também o Beto Pereira aqui na sequência musical do nosso programa. Vamos então conferir agora as últimas previsões para hoje, né? O pessoal de Capricórnio, Aquário e Peixes, para fechar o horóscopo desta quarta-feira. Capricórnio, o par, sócio ou cliente poderá poderá querer alinhar expectativas hoje. Valerá dizer o que pensa com clareza e ouvir com atenção. Uma conversa franca colocará a parceria em outro patamar, viu? Capricórnio. Alô, alô, Aquário. Resolva o essencial do trabalho sem se sobrecarregar e dê atenção ao corpo e à saúde. Abrevie reuniões e não perca tempo com discussões que não são importantes nesse momento, viu? Aquário. Peixes, depois do calor de ontem, o coração pedirá serenidade para as decisões, né? Para as decisões sérias de hoje. Filhos, romance, investimentos e projetos criativos cobrarão dedicação. Conte com mobilidade e tome iniciativa para movimentar as comunicações, os contatos e agilizar resultados financeiros, viu, peixes? Para Capricórnio, Aquário e Peixes, muito bom dia. Amanhã, novamente, aqui dentro do Bom Dia, você confere mais uma vez a previsão para o seu signo, o horóscopo do dia.
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7: Vamos lá, vamos então trazendo mais música, mais participações aqui no nosso Bom Dia Cidade. Tem música aqui pra Cícera, tá ligada com a gente em Arari, tá querendo curtir aí o Beto Pereira, já a gente rola Ana e a Lua, viu? Cícera, obrigado demais pela participação aqui no Bom Dia. Música aqui também pro Daniel Rutz, tá ligado com a gente lá em Olinda Nova, tá oferecendo aqui. Tá oferecendo música aqui pro amigo, né? A música, o Melô de Conceição, com Dubi Brau. O Daniel tá oferecendo aqui especialmente pro amigo dele, conhecido como De Boa, né? Tá oferecendo pro amigo De Boa. Tá bom então? De Boa? Tá de boa, né? Tá na sintonia 89,9. Bom, então vamos deixar rolar música aqui na programação. Música aqui com Dubi Brau, o reggae legal que vai rolar agora aqui na programação 89,9.

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1: 10 horas e 47 minutos.
2: Repita.
1: 10 horas e 47 minutos.
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4: Presidente Luiz Inácio Lula da Silva tem 44% das intenções de voto contra 38% do senador Flávio Bolsonaro em um eventual segundo turno. Os números aparecem em pesquisa divulgada nesta quarta pela Genelcast sobre as eleições presidenciais de outubro. No último levantamento, o petista tinha 42%, enquanto o pré-candidato do PL aparecia com 41%, portanto estavam em empate técnico. Segundo estudo, brancos nulos e que não vão votar somam 14% dos eleitores, indecisos 4%. No cenário contra o ex-governador de Minas Gerais, Romeu Zema, do Novo, Lula venceria com 45% das intenções de voto contra 35%. Brancos nulos e não votam somam 17% dos eleitores e indecisos 3%. Esses números são bem parecidos com o teste observado pela Cast entre o atual presidente e o ex-governador de Goiás, Ronaldo Caiado, do PSD. O que muda é a redução de um ponto percentual entre brancos nulos e eleitores que não votam. Contra Renan Santos, do Missão, Lula aparece com os mesmos 45%, enquanto o líder do MBL conta com 31%. Neste cenário, brancos nulos e não votam somam 20% e indecisos 4%. Renan, inclusive, foi o único pré-candidato adversário de Lula que cresceu nas pesquisas na comparação com a última, quando ele aparecia com 27%. A Genelcast entrevistou 2004 eleitores entre os dias 5 e 8 de junho e a margem de erro é de 2 pontos percentuais para mais ou para menos. Pesquisa foi registrada no Tribunal Superior Eleitoral com o protocolo BR-07661/2026. Agência Rádio Web da Redação, Norberto Notari.
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6: Bom dia, cidade! A sua atração musical aqui pela 89,9, 10h50, a hora oficial do Brasil. No momento, 30 graus aqui na cidade de Vitória, do Mearim, faz calor no comecinho da sua quarta-feira e a perspectiva é de que o calor seja muito intenso, né? Na tarde de hoje, a exemplo de ontem, que foi realmente um calor de rachar, viu? Vou te contar um negócio. Fez muito calor na tarde da terça-feira aqui na cidade de Vitória, aqui na região da Baixada. E hoje, segundo a previsão, não vai ser diferente. Continua muito quente. Bom, deixa eu falar de saúde agora. O nosso dica de saúde desta quarta-feira. Dor no pescoço e ombro. Quando a postura explica e quando o sintoma merece avaliação, viu? Isso aqui é um problema que atinge muita gente, né? Dores nas costas, no ombro, enfim. A dor no pescoço que desce para o ombro muitas vezes é ligada a uma tensão muscular, horas no computador, uso prolongado do celular ou sono em posição ruim, mas quando o incômodo é intenso, persiste por vários dias ou vem com formigamento, fraqueza ou dor irradiada, né? Pode indicar algo além da postura, né? Ficar muito tempo com a cabeça inclinada para frente aumenta a carga sobre músculos, articulações e discos na região cervical. Isso pode causar dor no pescoço, rigidez, espasmos muscular e desconforto, né, que chega aos ombros. Segundo Mayer e Cleary, má postura ao usar o computador ou celular é uma causa comum, né, da dor cervical. Mas a dor também pode estar relacionada a desgaste das articulações, tá? Compressão de nervos, lesões e algumas doenças, acredite. Sinais de alerta para avaliação, né? São os sinais aqui, vamos falar os sinais que pedem um pouco de atenção. A postura pode ser parte da causa, mas alguns sinais indicam necessidade de avaliação médica. Eles ajudam a diferenciar uma tensão muscular comum de problemas que podem envolver nervos, coluna ou inflamações. Dor muito forte ou que não melhora após alguns dias, esse é um ponto. Dor que irradia para o braço, mão ou dedo. Formigamento, dormência ou perda de força. Dor após queda, acidente ou pancada. febre, rigidez intensa, dor de cabeça forte ou perda de peso sem explicação. Isso aí já são sinais que pedem um pouco mais de atenção e uma avaliação médica, viu? O estudo científico sobre dor no pescoço, a relação entre sedentarismo, telas e dor cervical foi analisada na revisão sistemática e meta-análise, né? Publicada em uma importante revista. O estudo avaliou pesquisas sobre tempo sentado e comportamentos com tela em diferentes populações, né? Os autores observaram associações entre comportamento sedentário e maior risco de dor no pescoço, especialmente em atividade com celular e computador. Isso não significa que a tela seja a única causa, mas reforça que pausas, movimento e posição da cabeça faz a diferença, pode melhorar, viu? Como aliviar sem piorar?

Como aliviar sem piorar? Quando a dor é leve e parece muscular, medidas simples podem ajudar. O objetivo é reduzir tensão e recuperar movimento sem forçar a região dolorida. Faça pausas curtas a cada 30 e 60 minutos de tela. Mantenha a tela na altura dos olhos sempre que possível. Evite apoiar o celular entre o ombro e a orelha. Use compressa morna se houver rigidez muscular. Movimente o pescoço com suavidade, sem estalos forçados, tá? Quando buscar tratamento, tá? Quando você precisa buscar tratamento, procure avaliação se a dor limita atividades, volta com frequência ou atrapalha o sono. O médico pode investigar tensão muscular, artrose cervical, hérnia de disco, compressão de nervos, problemas no ombro e outras causas. O tratamento pode envolver fisioterapia, ajustes ergonômicos, fortalecimento, analgésico por curto período ou exames de imagem, né, quando houver sinais de alerta, tá? Então é isso, nossa dica de saúde de hoje, falando aí sobre aqueles probleminhas, dores que muita gente tem, né? Principalmente as pessoas que trabalham em uma só posição, sentado durante o dia todo, vai aparecer uma dorzinha na costa, na cervical, no ombro, enfim, vai aparecer dor, tudo quanto é lado aí, né? Tem muita gente. Então, essa foi a nossa dica para hoje, nossa dica de saúde desta quarta-feira, dia 10. Agora vamos rapidinho aqui para o resumo de novelas, porque estamos em cima da hora, o nosso programa hoje só até 11, né? Só até 11. Então vamos começar falando de Nobreza do Amor, que é a novela das 18 horas da Rede Globo. No capítulo de hoje, Virgínia fica impressionada ao saber que Sebastião contratou Carrapato para seu serviço. Fortunato se preocupa com um pouco reforço policial enviado ao Barro Preto a fim de proteger a cidade contra o bando de Belarmino. Virgínia inventa uma desculpa para conseguir dinheiro com Diógenes. Margarete parte com Farage e Kenya sofre com as atrocidades de Gendal. Gendal promete trazer a Lica de volta à Batanga. Belmira se preocupa com a segurança de Carrapato. Salma desabafa com Lúcia, que decidiu aceitar seu casamento com Fuad para proteger a saúde da mãe. Sebastião acerta o serviço com Carrapato. Mirinho tenta beijar Lúcia. A Lica procura Tônio. Agora, Coração Acelerado, que é a novela das 7 da noite da Rede Globo. Daiane finge escutar estar junto a João Raul em sua festa e o cantor se incomoda. Eduardo sofre com seus sentimentos por Leandro. Palhares e Sinara ficam juntos novamente. Ronei se declara para Zilá e afirma que não quer perdê-la. Janete ajuda a Lauzinho. Malvino agrada a Genô e Laurinha aprova. Valmir garante a Laô que sabe se cuidar. Rosinha pede demissão para João Raul e passa a trabalhar com Agrado e Eduarda. Ronei decide que Eduarda viajará só com Leandro, a fim de poupar Agrado, que está com o pé machucado. Cláudio comenta com João Raul sua preocupação com Valmir. Orientado por Ronei, João Raul convida Nayane para morar em sua mansão. Agora, Quem Ama Cuida, que é a novela das 21h30 da Rede Globo. Elisa vai para o sítio de Enés com Mau Mau. Carmita incentiva Bruna a sair com Tiago. Adriana e Otoniel vão para o sítio a fim de assistir ali Elisa, que passou mal. Pilar vai à delegacia e diz que a Adriana fugiu. Pilar fica satisfeita quando o delegado decide emitir uma ordem de prisão preventiva contra a Adriana. Otoniel compartilha com a Adriana sua preocupação com a falta de diagnóstico médico para Elisa. Tilde comenta com Rosa que percebeu o interesse de Pedro por Adriana. Adriana é presa. É hoje em Quem Ama Cuida.

0: Henrique, Juliano, amor dos outros, fechando o programa de hoje. Bem, por aqui chegamos ao final do programa, que estará voltando amanhã a partir das 8 horas e 30 minutos. E claro, mais uma vez contamos com a sua audiência. A todos uma ótima tarde, até amanhã, valeu demais, cuide-se bem.
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Caminhos. É o nosso programa Boas Novas nesta manhã abençoada do dia 10 de junho. Alô, você aí do outro lado. Bom dia a todos na paz do Senhor Jesus Cristo. Bom dia, meu amado ouvinte, amigo do programa Boas Novas. Deus abençoe a todos com muito carinho. Eu quero louvar a Deus por mais esta oportunidade, por tudo que o Senhor tem feito, por tudo que Ele ainda vai fazer, por tudo que Ele é. Ele é o nosso Deus, o nosso Senhor, o nosso libertador, Deus a quem nós confiamos, Deus a quem nós pregamos, confiamos a nossa vida, a nossa salvação, né? O nosso destino, tudo está nas mãos do nosso Deus. E para você que está aí do outro lado, grata pela sua companhia. Nós vamos ficar até as 11 da manhã ouvindo Boas Novas. E você pode ligar para mim, meu número é simples, olha, 981-138239. Anote aí, 981-138239. 981-138239. Esse é o meu número, meu WhatsApp. Vou falar mais uma vez para você anotar: 981-138239. Anote: 981-138239. 981-138239. Esse é o meu número, meu povo, meu WhatsApp. Você pode ligar para mim e eu vou atender você com muito carinho. Nesta manhã abençoada, fique aí, nós vamos já já atender os nossos ouvintes. Mas nesta manhã eu quero compartilhar com você a palavra de Deus. Para isso eu gostaria que você abrisse aí a sua Bíblia, se você puder, é claro. Se não, ouça apenas e eu agradeço também você adorando a Deus aí do outro lado, ouvindo a sua palavra. E eu quero ler um salmo maravilhoso aqui para nós nesta manhã. Salmo de número 37. Apenas esse salmo nesta manhã, salmo de número 37. Olha o que diz a palavra do nosso Deus nesta manhã para nós. Não te indignes por causa dos malfeitores, nem tenhas inveja dos que praticam a iniquidade, pois eles dentro em breve definharão como a relva e murcharão como a erva verde. Confia no Senhor e faz o bem. Habita na terra e alimenta-se da verdade. Agrada-te do Senhor

Ele satisfará os desejos do teu coração. Entrega o teu caminho ao Senhor, confia nele e o mais ele fará. Fará sobressair a tua justiça como a luz e o teu

0: tipo o Adão D'Água, o Adão e o Alô, o Ana Patricinha, e de Gaio Mino. Passa lá em casa. Não pega o seu programa, tá ligado? Todos os dias.
1: Obrigada, querida. Eu que agradeço. Um abraço para você e toda a cidade de Cajari, seus povoados. Sintam-se todos abraçados nesta manhã pela família Boas Novas. Também lá em Penalva, povoado São Brás, está a nossa irmã Cleonice.
2: Já estou escutando o programa, irmã Ali. Eu gostaria de pedir um hino, irmã. A tua palavra. Oferecer para minha família, meu netinho Edson, a Valentina e a Ellen Sofia. Daiane, o Abdiel, meu esposo
1: Djalma.
2: Nós estamos na escuta do
1: programa. Obrigada, irmã Cleonice, irmão Djalma, toda a família. A tua palavra, Luiz, eu creio que é com Cassiana essa canção, muito linda. E nós vamos agora ouvir neste bloco as canções. Já já eu retorno com mais Boas Novas.

0: Meu povo, canções lindas para você nesta manhã. Se você quiser participar aqui do programa, 981-13-8239. Esse é o meu número, tá, gente? 981-13-8239. 981-13-8239. Esse é o nosso número, tá? O número da irmã Nali. Nós vamos ficar juntinho até as 13 horas com boas novas para você. Olha, aqui aí já tem muita mensagem. Vamos atender aqui o irmão Bireca, ali do Jaguari. Bom dia para o senhor, na paz do nosso Senhor Jesus Cristo.
1: Bom dia, irmã Maria. Eu felicito toda a minha família, os irmãos do mundo das Oliveiras. Para você, meu irmão, dia do nosso patrão. Bom dia, muito obrigado.
0: Muito obrigada, eu que agradeço, senhor, pelo seu carinho de sintonia. Vamos já tocar aqui o seu pedido. Para você aí que está ouvindo, esse é o nosso programa, tá, gente? Programa Boas Novas de Vitória, tá? Nós estamos no aí, olha, mais de 25 anos de estrada. Eu, irmão Edinaldo e uma equipe que já passou por aqui, pessoas maravilhosas. Mas a programação agora está todas as quartas, quintas e sexta-feira, das 11 até as 13 horas. E no sábado nós começamos das 8, vamos até as 11 da manhã, levando boas novas para todo o povo de Deus. Bom dia, opa, sou do Olho d'Água, Conceição do Lago Açu, é a Maria da Paz. Oi, Maria, vou anotar. Maria lá está dizendo assim, bom dia, eu quero participar do sorteio. Maria, você já está participando, minha querida, eu vou anotar o seu nome aqui, só que você vai fazer um favor para mim, tá? Você vai mandar o seu nome completo, tá? O seu endereço e diz, irmã, eu quero participar do sorteio, para eu poder colocar lá o seu nome no sorteio da Moto Bros. Aqui, o sorteio aqui na Assembleia de Deus, aqui em Vitória do Mearim, dia 30 de junho. Moto novinha, tá, irmão? Já chegou a moto, tá uma bênção aqui a campanha aqui, essa rifa, então você pode participar. Você que é ouvinte do programa Boas Novas, você vai ganhar o cupom só ligando, participando, tá? 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Mas entendam, o sorteio só vai ganhar esse cupom só no momento em que eu estiver aqui, tá? No programa, toda quarta, quinta, sexta e sábado. Enquanto nós estivermos na programação, aí você pode ligar, participar do sorteio, a gente vai lhe dar um cupom por você estar participando, tá certo? Agora, quando a gente sair aqui dos estudos, a gente vai continuar vendendo, como nós estamos vendendo para agariar recursos para a igreja aqui em Vitória do Mearim. Entendido? Então, Maria da Paz, lá de Conceição do Lago Açu, ela mandou mensagem, quero participar. Você pode mandar o seu nome aqui, tá, princesa? Vamos atender minha amiga Rosa. Oi, Rosa, bom dia.
2: Bom dia, minha amiga do coração.
0: Diga, minha flor, o que você manda?
2: Eu quero oferecer o programa para todos os irmãos que estão pensamento para você, Fernando Edinaldo.
0: Tá bom, Rosa.
2: Sei que você mora no meu coração.
0: Amém, igualmente.
2: Tá bom. Obrigada.
0: Tchau, minha flor. Um abraço. É isso aí, povo de Deus. Você pode fazer como a irmã Rosa Gomes, como a irmã ali do... Olha, já tem outra mensagem. Bom dia, gostaria de ouvir um hino. Não tente sozinho, Luiz. Eu acho que é Jota Neto, né? Oferecer para todos os irmãos. Para meu pai Benedito em Capoeira. Minha mãe Maria em Arari. Todos os meus amigos aqui da congregação de Moitas. Também tem um pedido aqui, olha. Com Matias Luz. Uma luz na escuridão. Vamos procurar.

0: aqui, tá, minha querida? É o Valdemir de Jesus, ali de Capoeira Grande, Arari. Seu Valdemir, muito obrigada pelo seu carinho de sintonia. Um abraço pro senhor, tá? Pra seu papai, seu Benedito, sua mamãe, Dona Maria e Arari. Bom dia para todos. Deus abençoe vocês. Um abraço. Também quem está ligadinho com a gente, a paz do Senhor, irmã Nali. Gostaria de ouvir o louvor Carpinteiro com Daniel e Samuel. Vamos ouvir. Oferecer para todos os que estão ouvindo o programa, irmã, o Isaías na Volta Grande. Bom dia, irmão Isaías. Paz do Senhor. Deus abençoe a todos vocês. Obrigada aí pelo carinho de sintonia. Também quem está ligadinho, bom dia. Toca um hino para mim ouvir. Estou na escuta do programa. É o Vandisson de Capão, São João Batista. Olá, Vandisson. Tudo bem? Deus abençoe. Obrigada pelo seu carinho de sintonia. E nos deseja aí, queridos, uma boa quarta-feira e bênçãos de Deus. Igualmente para você, Vandisson de Capão, São João Batista. Deus abençoe você, tá? Um abraço. Continue aí ouvindo a programação Boas Novas. Nós vamos já atender mais pessoas aqui. Opa, quem está nos ouvindo? Vamos ouvir aqui a mensagem da nossa irmã.
1: Bom dia, meu amor. Bom dia. Esse é o seu programa. Eu, Michelle, aqui do Bacuri. Eu queria que você ia botar uma música no nome da Maris.
0: Damaris Luiz. Prepara aí uma canção de Damaris, pode ser Apocalipse, que é uma canção maravilhosa, né? Vamos atender aqui os nossos ouvintes.
2: Oi, bom dia, quem tá falando aqui é o Anderson. Gostaria de pedir um hino de Colhedores de Rosas, pro Marcos Antônio.
0: Obrigada, Anderson, nós vamos tocar agora pra você. Só me diga, Anderson, você fala de onde, querido? Eu quero agradecer a você pelo carinho de sintonia. Então, nós já temos muitos pedidos. São 11 horas e 36 minutinhos aqui em Vitória do Merim. Esse é o meu, é o seu, é o nosso programa Boas Novas. Olha só, meu povo, se você quiser participar, anote aí o meu número: 981-13-8239. 981-13-8239. 8239 981 13 8239. Esse é o meu número, meu WhatsApp. Você pode ligar e eu vou atender você nesta manhã com muito carinho. Olá, bom dia, sou Milena do Santo Antônio. Quero pedir um hino Silva Santo Peregrino, oferecer para toda a minha família no Santo Antônio, para minha irmã no Bamburral. Obrigada, Milena, bom dia para você. Milena está aqui na foto com uma bebezinha linda. Obrigada, Milena. Um abraço para você, querida. Então vamos ouvir canções nesta manhã. E você pode ligar e participar aí conosco dessa programação abençoada no 981-13-8239. 981-13-8239.

52 minutinhos e agora eu chamo a nossa atenção para a palavra do Senhor. Eu quero compartilhar uma mensagem de Deus para nós nesta manhã. Eu sempre digo e vou repetir, né? Eu prego primeiro para mim, todos os meus sermões, tá certo? Antes de pregar para o povo, já dizia um certo escritor, eu prego para mim mesmo e eu sigo esse exemplo. Então vamos para a palavra do Senhor. Se você puder abrir aí o exemplar da palavra de Deus, eu agradeço. Talvez você tenha no seu celular o aplicativo. Então vamos aqui para Deuteronômio capítulo 25. Se você puder abrir aí sua Bíblia, Deuteronômio capítulo 25, versos 17 e o verso 18. Diz assim a palavra do Senhor: lembra-te do que te fez Amaleque no caminho quando saías do Egito, como te veio ao encontro no caminho e te atacou na retaguarda. Todos os desfalecidos que iam a

poste, quando estavas abatido e afadigado e não temeu a Deus. Apenas esses dois versículos nesta manhã para nós meditarmos. Queridos, nós estamos no livro de Deuteronômio, né? Nós estamos aqui observando toda a trajetória do povo de Israel, a saída deles, né, do Egito. E nós vamos ver, o livro já começa falando do primeiro discurso de Moisés, se você abrir, né? Nada, porque Deuteronômio significa repetição. O livro de Deuteronômio, Moisés escreveu para fortalecer os pontos principais daquilo que ele já tinha dito no livro de Números. Então, o livro de Deuteronômio é uma síntese para que Israel não pudesse esquecer daquilo que o Senhor tinha feito e tinha dito. Então, o capítulo 25, o texto que nós lemos, ele faz parte de um discurso final aí de Moisés para os israelitas, antes mesmo que eles pudessem entrar na terra, antes mesmo deles entrarem na terra prometida. Então, Moisés, ele exige que o povo se lembre. Então, como eu disse no início, é uma repetição. Eu vou repetir para que vocês não esqueçam o que Deus já fez para nós. Então, quando você lê Deuteronômio, você vai ler com esse sentimento, ok? Então, observem que no versículo 25 nós vamos ver algo interessante. 25, no verso 17 e 18. Lembra-te que te fez Amaleque no caminho. Quando saíes do Egito, como te saiu ao encontro no caminho? Te atacou na retaguarda todos os fracos. Outras versões diz também indefesos. E te atacou na retaguarda todos os fracos que iam após ti. Quando estavas cansado e afadigado e não temeu a Deus. Primeiro, poucas vezes nós vamos observar Deus mandando o seu povo se lembrar de um inimigo específico. Se você ler o livro, você vai ver Moisés dizendo para o povo: olha, se vocês fizerem isso, Deus vai fazer isso. Então, bênçãos e maldições, bênçãos decorrentes à obediência e maldições decorrentes à desobediência do povo. Mas você vai ler toda a Bíblia e poucas vezes Deus mandou o seu povo se lembrar de um inimigo específico. Mas Deus falou de um inimigo, Amaleque. Amaleque. Os amalequitas, eles eram descendentes de Amaleque, neto de Esaú. Como é que nós vamos saber se isso é verdade? Nós vamos lá para Gênesis 36, verso 12. Então, os amalequitas, eles eram descendentes de Esaú, era um povo nômade que habitava na região desértica ao sul de Canaã, certo? Na Bíblia, eles se tornaram conhecidos por serem inimigos persistentes de Israel. É. Por isso que Deus vai dizer: lembra-te do que te fez esse povo. Então, eles se tornaram símbolo de uma maldade calculada, prestem atenção, calculada, fria e covarde. Certo? Observem por quê? Porque em vez de eles enfrentarem exércitos, guerreiros, eles atacavam os vulneráveis. E coisa boa, né, amados? Quando nós somos fortes, grandes, em estatura, ricos, poderosos, e quando diante de nós, na nossa mão, estão os indefesos e os vulneráveis, e os pequenos, né?
Enquanto outros travavam guerras, a Amalequitas explorava a fraqueza do povo. Então, por causa dessa crueldade, Deus declarou juízo contra eles. Então, você vai ver esse povo em diversos momentos nas Escrituras. Você vai encontrar eles em Êxodo 17, em Deuteronômio 25. Você vai encontrar eles lá em 1 Samuel, no capítulo 15, quando Saul recebe a ordem para destruir os amalequitas, né? Você vai ver no livro de Esther, quando Ramã, inimigo dos judeus, ele era descendente dos amalequitas. Então, o ódio, né, desse povo contra o povo de Israel era de longas datas. Então, queridos, Amaleque, ele explorava as fraquezas. Israel acabara de sair da escravidão do Egito. O povo estava cansado da caminhada. Estava vindo de uma tensão ali do Mar Vermelho, tudo aquilo, né, que eles viveram, o mar à frente, o exército do Egito de Faraó atrás, bem pertinho, Deus interviu, né? Eles estão vindo também da sede do deserto, das águas amargas de Mara, da falta de alimento, das dificuldades da caminhada. Então eles estavam uma multidão de pessoas cansadas, exaustas, muito desgastado. E é nesse exato momento que aparece quem? O Amaleque. Mas perceba a perversidade. Eles não atacaram o líder. Quem era o líder? Moisés. Não, não. Eles não atacaram a liderança. Por quê? Porque Jesus disse que se ferir o pastor, é assim? As ovelhas ficarão dispersas. Só que os amalequitas não queriam a liderança. Também eles não enfrentaram os mais fortes. Porque quando você briga de igual para igual, aguente, né? Mas eles caminharam, queridos, até a retaguarda. Israel estava cansado. Então, quem eram esse povo que estavam à retaguarda? Eles foram até os idosos, eles foram até os enfermos, eles foram até as pessoas que estavam debilitadas. Eles foram dos que já lutaram apenas para continuar caminhando, sabe? Tem gente assim? Pois sim. Tem gente que está lutando para caminhar. É caminhando assim, sabe? Com os pés feridos? Tá nas últimas? Pois é. Por isso Deus considerou aquilo um pecado tão grave. Porque Amaleque, ele não atacou apenas pessoas. Ele atacou fraquezas. Como eu disse no início, é muito fácil você atacar indefesos quando você é forte, quando você é sadio, quando você tem dinheiro, entendido? É fácil demais você atacar indefesos. E hoje é uma das principais estratégias do diabo. Até porque o próprio nome está associado a desgaste. Amaleque aponta para a aflição, desgaste, sofrimento, consumo. E é isso que o inimigo das nossas almas faz nos últimos dias. E talvez seja por isso que Deus ordenou repetidas vezes que Amaleque fosse eliminado. Eliminado. Se você já leu ali a leitura sobre Esther, do livro de Esther, você vai observar toda a trama de Ramã. Observe os detalhes. O que a mulher dele disse para ele, instruiu o marido. Faz assim. Vai lá.
leia. Se você nunca leu, pede para alguém, abra aí o livro de Esté, eu quero ler. Porque existem, amados, inimigos que não podem ser administrados. Eles precisam ser vencidos. Saul ignorou essa ordem e poupou Agag. Deus disse que era para matar, destruir. E ele não obedeceu à voz do Senhor. Ele poupou o Agagita, né? Agag, descendente dos Amalequitas. Então nós vamos ver isso. Séculos depois, a mesma linhagem queria destruir toda a nação judaica nos dias da rainha Esté. E a lição permanece. Porque o inimigo nos ataca quando nós estamos fracos. Porque ele, se você costuma não orar, não jejuar, não ler a palavra, então é exatamente nesse momento que o inimigo te ataca. Então, ele vai esperar momentos onde você está cansado, decepcionado, você está com dor, né? Dor no corpo físico ou dores na alma, internas, né? Ele vai esperar de você o desânimo e ele espera que alguém se afaste da comunhão com Deus. Então foi exatamente isso que Amaleque fez com Israel. Atacou os que estavam ficando para trás. Oh, amados, quando eu olho para isso, eu me lembro dos idosos, até porque eles faziam parte do contexto. Os idosos. E segundo o IBGE, no nosso país, nós temos cerca de 34 milhões de pessoas idosas entre 60 anos ou mais. E sabe o que eu acho interessante nos idosos? Eu já observei, porque a minha mãe está idosa e convivo com muita gente idosa. É porque, irmãos, a mente não envelhece. A mente Luiz, tu já conviveu com idoso assim, Luiz? A mente deles, eles realizam tudo, tem força, fazem tudo. Eu fico observando. Então, os idosos hoje, eles representam, segundo o IBGE, 15% da população total do território brasileiro. Certo, irmãos? E eles não envelhecem na mente, eles querem fazer tudo. Aí vem tantos problemas com a idade, né, irmão? Depois que você, se você ainda não chegou aos 40, parabéns, tá? Aproveita. Porque depois dos 40, o corpo vai dando sinais, né? Os ossos vão precisando de cálcio. Aí você vai no médico, você vai boa assim. Quando você vem doente, é tanto exame. Outro dia eu fui no médico, o médico passou 68 exames para mim. Eu digo, gente, existe isso tudo, Luiz? Quando eu fui mostrar os exames ali para o doutor Benedito, ele disse, não tinha necessidade disso tudo. Eu digo, pois é, mas já fiz. Então, amados, são indefesos. Estão na linha, não estão mais na linha de frente. Talvez você que está me ouvindo, tem sua mãe aí que você talvez mora com ela, ou talvez ela já partiu, não sei. Talvez você está cuidando, né? A idade chegou. Mas observe, tem que ter muita paciência. E a Bíblia vai dizer que nós temos que nos curvar. É assim que a Bíblia diz, diante dos cabelos brancos. E hoje está o contrário. Tem gente que faz uma casinha, bota o pai lá no fundo do quintal, né? Outros não botam no fundo do quintal, mas mandam para um asilo. Não, eu só fico se tiver um salário. Ô, irmãos, nós, quem faz isso está negligenciando a palavra de Deus. Porque nos dias do povo de Deus, eles criaram até uma lei. Se eu não falho a memória, Corban, parece que era o nome da lei. Eles doavam recursos para o tabernáculo, mas em troca não queria cuidar dos pais.

E Deus não aceitou. Porque Deus não quebra regra. Ele já tinha dito: honre pai e mãe. Ponto. Depois ele diz: honre teu pai e a tua mãe, vírgula, para que tu vivas bem na terra dos viventes e que teus dias se prolonguem. Não é só os dias prolongados, é prolongar os seus dias e você viver bem. Ainda tem mais essa. E eu, lendo esse texto aqui, fiquei observando e me lembrei: os idosos, as pessoas deficientes. Além de ser idosos, muitos estão doentes, né? Com Alzheimer, mal de Parkinson, AVC, diabetes, que vem e mutila, né, irmãos? Isso é terrível. Tem amigos que o pai, a mãe já perdeu um membro do corpo, chora demais ao ver aquela pessoa que outrora era aquela fortaleza e agora está vulnerável. Então, a palavra que eu tenho para você nesta manhã, para nós nesta manhã, é que a lição permanece. Não deixem para trás os idosos, nem os enfermos, nem os debilitados, nem aqueles que lutam para continuar caminhando. Porque Amaleque vai atacar a fraqueza das pessoas. Talvez você que está me ouvindo, a sua mãe já foi aquela mulher forte, né? Que orava horas e horas por você. Agora ela não pode mais. Tem umas que nem lembra mais que o filho existe. Eu lembro da minha avó materna, quando ela começou com Alzheimer, comecei a observar o sol, Luiz, ficava, tava assim, começava o sol escaldante, ela dizia: minha filha, corre, coloca o pote na biqueira que vai chover. E eu dizia: tá bom. Eu tive que comprar um pote, Luiz. Ela ficou um tempo aqui comigo. Eu tive que comprar um pote. Agora lá em casa não tem biqueira. Eita, meu Deus. Um dia, Luiz, eu acordei e eu ouvi aquela voz batendo. E eu disse: meu Deus, o que foi isso? Quando eu acordei, que eu fui, ela estava na porta da prefeitura, né? Antigamente era uma escola. E batendo, Luiz: é seu Jorge. Chamando Jorge Moisés. Se lembrando da época em que o Jorge Moisés era prefeito. Não, minha filha, ele tá aí, eu vim falar com ele. Eu digo: tá, mas ele só vem daqui a pouco. Jorge Moisés está dormindo uma hora dessa. E eu lembro, eu estudando isso aqui, eu me lembrei de muita coisa. Mas muita gente não tem mais essa paciência. Está lidando com essas pessoas como Amaleque. Mas a lição, queridos, ela permanece. Deus disse: não esqueçam, lembram-se de Amaleque. Então, queridos, não faça acordo com aquilo que Deus mandou você vencer. Se Deus disse que é para destruir os amalequitas, destrua. Aí você pergunta: então o que é o amalequita dos meus dias? O amalequita dos nossos dias é o mesmo. É o inimigo das nossas almas, que quer destruir quando você estiver fraco, sozinho, desgastado, consumido. Eu fico observando os idosos, às vezes na igreja, gente, mulheres fortes, outroras, mas hoje vai para o culto, dorme a metade do culto, a idade chegou, irmão. Às vezes nós somos jovens, cochilamos no culto, imagine. Aí aquele corpão, né, desaparece. Pois é, amados, não faça acordo. Não preserve aquilo que Deus já mandou você abandonar. E não pense que Deus não vê. Ele vê quando o ataque acontece na retaguarda. Ataque os indefesos. Porque enquanto Amaleque observava os cansados, Deus
já tinha alguém em mente: Josué. E hoje, irmã Nali, nós temos um Josué maior, Jesus Cristo, aquele que protege os vulneráveis, é ele mesmo que dá força ao cansado. O nosso Josué, Jesus Cristo. E ele continua derrotando toda a obra de Amalequita. Porque a Bíblia diz que ele veio para desfazer todas as obras do mal. E a Bíblia diz que ele dá força ao cansado. Louvado seja o nome do Senhor. Isaías vai dizer, deixa eu abrir aqui o versículo para a gente ler e para nós encerrarmos nesta manhã. A Bíblia é linda, né, amados? Ele diz assim, olha, os jovens faz forte ao cansado e multiplica as forças ao que não tem nenhum vigor. Os jovens se cansam e se fatigam, os moços de exaustos caem, mas os que esperam no Senhor renovam as suas forças, sobem com asas como águia, correm e não se cansam, caminham e não se fatigam. Tenham cuidado com os vulneráveis da sua casa. Talvez você que está me ouvindo está lidando com um idoso acamado, ou uma pessoa enferma, doente, debilitada. Talvez você está me ouvindo hoje, está lutando com uma pessoa que está em estado depressivo, vegetativo, ou uma pessoa especial, né? Não deixe ele se sentir vulnerável. Ajude, conforte, não abandone. A Bíblia diz que é Deus que dá força, e Deus vai te dar força nesta manhã para que você continue protegendo o idoso que está com você, o enfermo, que ele vai ser curado no tempo determinado. Se é um tratamento, ajude-o a vencer esse tratamento. Daqueles que estão debilitados, enfim, continue, porque o nosso Jesus Cristo é ele quem nos fortalece. Amém? Nesta manhã, vamos ficar com esta palavra. Que Deus nos abençoe e nos guarde no seu amor para sempre. Conseguiu, Luiz, baixar a canção para mim? As duas, a de Léa Mendonça. Como é o nome aí de Léa Mendonça? Covardia. Vamos ouvir Covardia e depois nós vamos ouvir o de Midian Lima.

0: vivo, são 12 horas e 22 minutinhos. Eu quero atender aqui o Samuel, ali da Vila Reginaldo. Ele pediu a canção Luiz Nazareno, com Silvan Santos. Também quero atender a irmã Joana, bem aqui do Jaguari. Está parabenizando os aniversariantes do mês de junho, em especial aí o seu Adão, né? Que foi dia 3, seu irmão Valmir também no dia 3. E a Sarinha, sua netinha, que é hoje, né? Obrigada, parabéns aí a todos, Deus abençoe. Louvado aí seja o nome do Senhor, que tenham mais vida e vida em abundância. Opa, tem gente aqui mandando mensagem, Thaís do Bairro Novo, bom dia Thaís. Thaís está participando do sorteio, ela está na escuta do programa e oferece para seu esposo e sua avó. Bom dia Thaís, um abraço para você, Deus abençoe. Luiz, temos quantas canções aí, Luiz? Tem um monte, né? Vamos ouvir aqui o áudio.
1: Tô ligando pra senhora pra falar comigo.
0: Diga, meu amor.
1: Eu gosto muito de você.
0: Ah.
1: Você tá ouvindo sua voz e você quer ligar e não atende.
0: Oh, Jesus, eu estava pregando. Querida, obrigada, princesa. Desculpa eu não ter lhe atendido, viu, minha flor? É porque eu estava, você estava ligando e eu estava falando aqui, tá certo, princesa? Mas eu quero atender a senhora nesta manhã e agradecer pelo seu carinho de sintonia, viu? A senhora pode ligar agora que eu lhe atendo, tá bom? Queridos, olha, são 12 horas e 24 minutinhos. Luiz, tem quantas canções aí no gatinho? Tem Pregadores de Rosa, né? Tem um pedido aqui de Nazareno, Silva Santos. Coloque um aí de aniversário, Luiz. Pode ser Mais Que Um Diamante, canção linda. Temos vários pedidos aqui. Já tem gente mandando oi. Oi, quero pedir a canção Sou do Bairro Novo, Rua Primavera. Meu nome é Eduardo. Olá, Eduardo. Bom dia. Ele quer participar do sorteio e oferece a canção Sou Um dos 10. Já está participando, Eduardo. Bom dia, Eduardo. Eu agradeço.

0: agradeço você pelo seu carinho de sintonia, tá? Muitíssimo obrigada. Continue aí divulgando boas novas, tá certo, Eduardo? Você já vai estar participando. Depois você só coloca aqui o teu nome completo, tá? Teu endereço, direitinho. É isso aí, povo de Deus. Então nós vamos agora ouvir essas canções. Quero parabenizar todos os aniversariantes do mês de junho, né? Em especial hoje, dia 10, você que está aniversariando. Opa, já tem gente ligando aqui. Vamos atender. Bom dia. Alô.
1: Bom dia.
0: Com quem eu falo?
1: Maria Antônia, daqui da rua da Coab de Acote.
0: Opa, Maria Antônia, o que que você pede, princesa?
1: Eu quero pedir um hino.
0: Pois peça.
1: Eu sou um dos 10.
0: Sim.
1: Eu quero pra minha mãe, pra minha filha. Tá lá no São Vicente, Jordeane e Maria José, que é a minha mãe que mora aqui na minha casa.
0: Isso.
1: E quero participar
0: com você
1: também.
0: Tá certo, meu amor. Já tá aqui. Agora, Maria, fala o seguinte: depois você manda mensagem aí com seu nome completo e seu endereço, tá bom, meu amor?
1: Olha, então eu vou dizer logo porque eu tô ocupada.
0: Então diga.
1: Aí, meu nome é Maria Antônia Pereira, rua da Coeb, casa 31, povoado Coque.
0: Certo, tá certo. Tá bom, Maria, já anotei aqui, tá?
1: Tá bom, aí, ó. Obrigado pela sua atenção e apareço pra todos vocês aí da rádio.
0: Tá certo, querida. Obrigada a você. Um abraço.
1: Tchau.
0: Tchau. É isso aí, povo de Deus. São 12 horas e 26 minutinhos. Luiz, tem um pedido aqui. Gabriela Zayon. Deus está lutando por você. Nós vamos baixar, viu, Rosa? Nós vamos baixar sua canção aqui já já. Olha, a Thaís de Almeida Pedrosa, também ali na rua Primavera, Bairro Novo. Obrigada, viu, Thaís? Já anotei seu nome aqui, viu, princesa? Obrigada aí pelo carinho de sintonia. Deus abençoe. Vocês vão participar dos cupons, do sorteio, tá certo? Olá, bom dia! Quero participar do sorteio. Vamos já participar. Quem ouviu o programa Boas Novas durante esse mês de junho até chegar o dia 30, você ligou, participou, nós vamos dar um cupom para você, tá certo? Olha, gente, ah, mas se eu não ouvi, você pode comprar também, é R$5, você pode ligar pra gente depois, mas enquanto a irmã Nali, o irmão Edinaldo, tiver no horário do programa, nós vamos estar, você ligou, participou, disse que quer participar do sorteio, a gente anota seu nome aqui, tá certo? Um abraço carinhoso da irmã Nali. São 12 horas e 27 minutinhos e eu vou agora para um bloco de canções. Mas olha, gente, não desligue o rádio ainda. A irmã Nali vai sair, porque eu preciso almoçar para voltar pro meu serviço. Você vai ouvir as canções, depois nós vamos para os nossos comerciais e vamos continuar tocando os hinos que vocês pediram, tá bom? Amanhã, a partir das 11 horas da manhã, eu estarei aqui com mais boas novas. Tchau!

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1: Meio-dia e 39 minutos. Repita. Meio-dia e 39 minutos.
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1: Essa história é muito linda. Uma certa vez Jesus curou 10 leprosos de uma vez. Mas sabe o que acontece? Só um voltou. Só um voltou para agradecer. Quantos são agradecidos? 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
0: 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Fica, Jesus. Fica aqui.
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2: Meio-dia e 59 minutos. Repita. Meio-dia e 59 minutos.
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1: 13:15.
2: Repita.
1: 13:15.
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2: 13 horas e 29 minutos.
3: Repita.
2: 13 horas e 29 minutos.
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1: 13:44.
2: Repita.
1: 13:44.
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2: 14 horas. Repita. 14 horas.
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1: Os estudantes interessados em participar do Exame Nacional do Ensino Médio, o Enem 2026, podem se inscrever até esta sexta-feira, 12 de junho. As provas estão marcadas para os dias 8 e 15 de novembro. O Ministério da Educação, MEC, reforça que ter direito à isenção da taxa não garante a inscrição automática. Quem recebeu a gratuidade, teve a justificativa de ausência aceita na edição passada, participa do programa Pé de Meia ou concluiu o ensino médio na rede pública neste ano, também precisa confirmar a participação no sistema. No caso dos estudantes da rede pública, a inscrição foi gerada automaticamente, mas é necessário acessar a plataforma para confirmar os dados, escolher o município de prova, a língua estrangeira e solicitar atendimento especializado, se necessário. Para os candidatos não isentos, a taxa de inscrição é de R$ 85,00 e agora pode ser paga até 17 de junho. O prazo para solicitar atendimento especializado e tratamento por nome social também termina nesta sexta-feira. Quem concluir o ensino médio em 2026 e participa do Pé de Meia recebe um incentivo adicional de R$ 200,00, desde que esteja presente nos dois dias de prova. O Enem é utilizado para acesso a programas como Sisu, ProUni e Fies, além de servir como critério de seleção em instituições de ensino no Brasil e em universidades parceiras de Portugal. Para conferir todas as regras da edição e se inscrever, acesse enem.inep.gov.br/participante. Com redação de Diego Freitas, da Agência Rádio Gov em Brasília, José Carlos.
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1: 14:17.
2: Repita. 14:17.
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2: 14 horas e 30 minutos.
3: Repita.
2: 14 horas e 30 minutos.
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0: Simone Mendes.
1: Esqueça tudo, pagode de qualidade.
0: Que coisa linda, hein?
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3: 14:44. Repita. 14:44.
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1: Quero chamar aqui no palco a sublime Pitty.
2: Salve, salve, boa noite! Vamos fazer um som?
1: Bora, bora. Eita, fazer música.
2: Tá, simbora.

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2: 15 horas. Repita. 15 horas.
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5: O petróleo, gás natural e outros combustíveis podem ter pena de 4 a 10 anos de reclusão, segundo um projeto aprovado pela Comissão de Infraestrutura. O texto, já aprovado pela Câmara dos Deputados, segue para a Comissão de Segurança Pública do Senado com parecer favorável de Jaime Bagatoli, do PL de Rondônia.
6: Tem que ter punições mais severas para esses tipos de furto, para esses tipos de roubo, para esse tipo de danos que essas pessoas estão causando, prejuízo econômico e prejuízo ambiental. E para finalizar, quero dizer esse trágico acidente da Ana Cristina Pacheco, de apenas 9 anos, lá em Caxias, na Baixada Fluminense, veio a óbito por uma inconsequência desses bandidos que fazem esses tipos de furtos, esses tipos de roubo.
5: O projeto prevê que a pena vai ser aumentada em 1/3 se o crime for praticado por 2 ou mais pessoas, por ex-empregado ou ocupante de cargo público e quando houver destruição de algum obstáculo. E a pena vai ser aumentada em 2/3 quando o crime causar suspensão ou paralisação das atividades do estabelecimento, incêndio, poluição, lesão corporal grave ou morte. Da

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1: 15:17.
2: Repita.
1: 15:17.
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2: 15:31.
0: Repita.
2: 15:31.
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3: A compra e venda de veículos usados pode ser realizada pelo aplicativo da CNH do Brasil no futuro. A proposta está em estudo no Ministério dos Transportes, afirmou o ministro Jorge Santoro nesta terça-feira durante o programa Bom Dia Ministro, realizado pela EBC, a Empresa Brasil de Comunicação. Segundo o ministro, uma consulta pública vai ser lançada em breve sobre o tema. A ideia é colocar toda a parte burocrática no sistema digital, deixando o processo mais simples e rápido do que é atualmente.
4: Porque hoje é uma epopeia. Você quer vender um carro para mim, você vai ter que ir no cartório e reconhecer sua firma, ir fazer uma vistoria no Detran, aí você fica com um pagamento. Será que vai assino a transferência? Será que eu não assino? Tudo isso vai ser feito no celular, no aplicativo. E aí o projeto está praticamente pronto, a gente vai colocar em consultas. E isso são mais de 10 milhões de transações anualmente de compra e venda de veículos usados.
3: Sobre a CNH do Brasil, Jorge Santoro destacou o recorde de 1.141.000 novos documentos emitidos nos primeiros 5 meses do ano. Segundo ele, é preciso acelerar a habilitação de instrutores autônomos em alguns estados. No tema ferrovias, o ministro afirmou que o BNDES deve anunciar na próxima quinta-feira uma nova linha de crédito para ferrovias com prazo maior. O objetivo é atrair investidores europeus e chineses, entre outros. E até agosto deve ser assinado um termo com uma empresa portuguesa e chinesa para retomar as obras da FIOL 1 ainda neste ano. A ferrovia liga o interior da Bahia ao porto de Ilhéus. Seriam 7 bilhões de reais para terminar a obra. Da Rádio Nacional em Brasília...
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1: 15:47.
2: Repita.
1: 15:47.
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2: 16 horas. Repita. 16 horas.
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1: 16:26.
2: Repita.
1: 16:26.
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1: 16:43.
2: Repita.
1: 16:43.
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1: 17 horas. Repita. 17 horas.
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1: 17:19.
2: Repita.
1: 17:19.
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1: 17:37.
2: Repita.
1: 17:37.
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1: 17:54.
2: Repita.
1: 17:54.
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1: Rádio Cidade de Vitória, informa a hora certa.
2: 18:01.
3: Repita.
2: 18:01.
4: Reza comigo, o Ângelus. Esta grande oração que séculos e séculos a igreja reza a meio-dia e às 6 horas da tarde. Maria está contigo, recebendo esta oração e oferecendo-a a Jesus, seu filho. O anjo do Senhor anunciou a Maria e ela concebeu do Espírito Santo. Ave Maria, cheia de graça, o Senhor é convosco. Bendita sois vós entre as mulheres e bendito o fruto do vosso ventre, Jesus. Santa Maria, Mãe de Deus, rogai por nós, pecadores, agora e na hora de nossa morte. Amém. Eis aqui a serva do Senhor. Faça-se em mim segundo a vossa palavra. Ave Maria, cheia de graça, o Senhor é convosco. Bendita sois vós entre as mulheres e bendito o fruto do vosso ventre, Jesus. Santa Maria, Mãe de Deus, rogai por nós, pecadores, agora na hora de nossa morte. Amém. E o Verbo se fez carne e habitou entre nós. Ave Maria, cheia de graça, o Senhor é convosco. Bendita sois vós entre as mulheres e bendito o fruto do vosso ventre, Jesus. Santa Maria, Mãe de Deus, rogai por nós, pecadores, agora na hora de nossa morte. Amém. Rogai por nós, Santa Mãe de Deus, para que sejamos dignos das promessas de Cristo. Oremos. Infunde, Senhor, como vos pedimos, a vossa graça em nossas almas, para que nós, que pela anunciação do anjo conhecemos a encarnação de Cristo, vosso Filho, pela sua paixão, morte na cruz, sejamos conduzidos à glória da ressurreição pelo mesmo Cristo, Senhor nosso.

0: Meu irmão, minha irmã, vamos rezar juntos agora o terço da vitória pelo sangue de Jesus.
1: Creio em Deus Pai, Todo-Poderoso, Criador do céu e da terra, e em Jesus Cristo, seu único Filho, nosso Senhor, que foi concebido pelo poder do Espírito Santo, nasceu da Virgem Maria, padeceu sob Pôncio Pilatos, foi crucificado, morto e sepultado, desceu à mansão dos mortos, ressuscitou ao terceiro dia, subiu aos céus, está sentado à direita de Deus Pai, Todo-Poderoso, de onde há de vir julgar os vivos e os mortos. Creio no Espírito Santo, na Santa Igreja Católica, na comunhão dos santos, na remissão dos pecados, na ressurreição da carne, na vida eterna. Amém.
0: Primeiro mistério. Clamamos o sangue de Jesus que nos lave, nos purifique e nos liberte de nossos pecados.
1: Pai nosso que estás no céu, santificado seja o vosso nome. Venha a nós o vosso reino. Seja feita a vossa vontade, assim na terra como no céu. O pão nosso de cada dia nos dai hoje. Perdoai as nossas ofensas, assim como nós perdoamos a quem nos tem ofendido. E não nos deixeis cair em tentação, mas livrai-nos do mal. Amém. Eu sou vitorioso pelo sangue de Jesus. Eu sou vitorioso pelo sangue de Jesus. Eu sou vitorioso pelo sangue de Jesus. Eu sou vitorioso pelo sangue de Jesus. Eu sou vitorioso pelo sangue de Jesus. Eu sou vitorioso pelo sangue de Jesus. Eu sou vitorioso pelo sangue de Jesus. Eu sou vitorioso pelo sangue de Jesus. Eu sou vitorioso pelo sangue de Jesus. Eu sou vitorioso pelo sangue de Jesus.
0: Segundo mistério. Clamamos o sangue de Jesus para que quebre todas as maldições sobre nós e nossas famílias.
1: Pai nosso que estás no céu, santificado seja o vosso nome. Venha a nós o vosso reino. Seja feita a vossa vontade, assim na terra como no céu. O pão nosso de cada dia nos dai hoje. Perdoai as nossas ofensas, assim como nós perdoamos a quem nos tem ofendido. E não nos deixeis cair em tentação, mas livrai-nos do mal. Amém. Pelo poder do sangue de Jesus, quebro todas as maldições sobre nós e nossas famílias.

0: Pelo poder do sangue de Jesus, quebro todas as maldições sobre nós e nossas famílias. Pelo poder do sangue de Jesus, quebro todas as maldições sobre nós e nossas famílias. Pelo poder do sangue de Jesus, quebro todas as maldições sobre nós e nossas famílias. Pelo poder do sangue de Jesus, quebro todas as maldições sobre nós e nossas famílias. Pelo poder do sangue de Jesus, quebro todas as maldições sobre nós e nossas famílias. Pelo poder do sangue de Jesus, quebro todas as maldições sobre nós e nossas famílias. Pelo poder do sangue de Jesus, quebro todas as maldições sobre nós e nossas famílias. Pelo poder do sangue de Jesus, quebro todas as maldições sobre nós e nossas famílias. Pelo poder do sangue de Jesus, quebro todas as maldições sobre nós e nossas famílias.
1: Terceiro mistério. Clamamos o sangue de Jesus sobre nossos relacionamentos afetivos com nossos pais, esposos, filhos, amigos e aqueles a quem amamos.
2: Pai nosso que estás no céu, santificado seja o vosso nome. Venha a nós o vosso reino. Seja feita a vossa vontade, assim na terra como no céu. O pão nosso de cada dia nos dai hoje. Perdoai as nossas ofensas, assim como nós perdoamos a quem nos tem ofendido. E não nos deixeis cair em tentação, mas livrai-nos do mal. Amém.
0: Pelo poder do sangue de Jesus, quebro e dissolvo toda a desarmonia, desavença, falta de compreensão em nossas vidas, para que flua o amor. Pelo poder do sangue de Jesus, quebro e dissolvo toda a desarmonia, desavença, falta de compreensão em nossas vidas, para que flua o amor. Pelo poder do sangue de Jesus, quebro e dissolvo toda a desarmonia, desavença, falta de compreensão em nossas vidas, para que flua o amor. Pelo poder do sangue de Jesus, quebro e dissolvo toda a desarmonia, desavença, falta de compreensão em nossas vidas, para que flua o amor. Pelo poder do sangue de Jesus, quebro e dissolvo toda a desarmonia, desavença, falta de compreensão em nossas vidas, para que flua o amor. Pelo poder do sangue de Jesus, quebro e dissolvo toda a desarmonia, desavença, falta de compreensão em nossas vidas, para que flua o amor. Pelo poder do sangue de Jesus, quebro e dissolvo toda a desarmonia, desavença, falta de compreensão em nossas vidas, para que flua o amor. Pelo poder do sangue de Jesus, quebro e dissolvo toda a desarmonia, desavença, falta de compreensão em nossas vidas, para que flua o amor. Pelo poder do sangue de Jesus, quebro e dissolvo toda a desarmonia, desavença, falta de compreensão em nossas vidas, para que flua o amor. Pelo poder do sangue de Jesus, quebro e dissolvo toda a desarmonia, desavença, falta de compreensão em nossas vidas, para que flua o amor.
1: Quarto mistério. Clamamos o sangue de Jesus para quebrar toda dificuldade em nossos trabalhos e pastorais.
2: Pai nosso que estás no céu, santificado seja o vosso nome. Venha a nós o vosso reino. Seja feita a vossa vontade, assim na terra como no céu. O pão nosso de cada dia nos dai hoje. Perdoai as nossas ofensas, assim como nós perdoamos a quem nos tem ofendido. E não nos deixeis cair em tentação, mas livrai-nos do mal. Amém.
0: Pelo poder do sangue de Jesus, quebramos toda dificuldade nos nossos trabalhos. Pelo poder do sangue de Jesus, quebramos toda dificuldade nos nossos trabalhos. Pelo poder do sangue de Jesus, quebramos toda dificuldade nos nossos trabalhos. Pelo poder do sangue de Jesus, quebramos toda dificuldade nos nossos trabalhos. Pelo poder do sangue de Jesus, quebramos toda dificuldade nos nossos trabalhos. Pelo poder do sangue de Jesus, quebramos toda dificuldade nos nossos trabalhos. Pelo poder do sangue de Jesus, quebramos toda dificuldade nos nossos trabalhos. Pelo poder do sangue de Jesus, quebramos toda dificuldade nos nossos trabalhos. Pelo poder do sangue de Jesus, quebramos toda dificuldade nos nossos trabalhos. Pelo poder do sangue de Jesus, quebramos toda dificuldade nos nossos trabalhos.
1: Quinto mistério. Clamamos o sangue de Jesus pela nossa saúde, de todos aqueles pelos quais somos responsáveis e que nos pedem orações.
2: Pai nosso que estás no céu, santificado seja o vosso nome. Venha a nós o vosso reino. Seja feita a vossa vontade, assim na terra como no céu. O pão nosso de cada dia nos dai hoje. Perdoai as nossas ofensas, assim como nós perdoamos a quem nos tem ofendido. E não nos deixeis cair em tentação, mas livrai-nos do mal. Amém.
0: Pelo poder do sangue de Jesus, seja restaurada a nossa saúde e a de todos aqueles pelos quais somos responsáveis e que nos pedem orações. Pelo poder do sangue de Jesus, seja restaurada a nossa saúde e a de todos aqueles pelos quais somos responsáveis e que nos pedem orações. Pelo poder do sangue de Jesus, seja restaurada a nossa saúde e a de todos aqueles pelos quais somos responsáveis e que nos pedem orações. Pelo poder do sangue de Jesus, seja restaurada a nossa saúde e a de todos aqueles pelos quais somos responsáveis e que nos pedem orações. Pelo poder do sangue de Jesus, seja restaurada a nossa saúde e a de todos aqueles pelos quais somos responsáveis e que nos pedem orações. Pelo poder do sangue de Jesus, seja restaurada a nossa saúde e a de todos aqueles pelos quais somos responsáveis e que nos pedem orações. Pelo poder do sangue de Jesus, seja restaurada a nossa saúde e a de todos aqueles pelos quais somos responsáveis e que nos pedem orações. Pelo poder do sangue de Jesus, seja restaurada a nossa saúde e a de todos aqueles pelos quais somos responsáveis e que nos pedem orações. Pelo poder do sangue de Jesus, seja restaurada a nossa saúde e a de todos aqueles pelos quais somos responsáveis e que nos pedem orações. Pelo poder do sangue de Jesus, seja restaurada a nossa saúde e a de todos aqueles pelos quais somos responsáveis e que nos pedem orações.
2: Salve, Rainha, Mãe de Misericórdia, vida, doçura,

0: Esperança nossa salve. A vós bradamos os degredados filhos de Eva. A vós suspiramos, gemendo e chorando neste vale de lágrimas. Eia, pois, advogada nossa, esses vossos olhos misericordiosos a nós volvei. E depois deste desterro, mostrai-nos Jesus, bendito fruto do vosso ventre. Ó clemente, ó piedosa, ó doce sempre Virgem Maria, rogai por nós, Santa Mãe de Deus, para que sejamos dignos das promessas de Cristo. Amém.
1: Receba agora, então, a minha bênção sacerdotal. Em nome do Senhor Jesus, pelo poder do sangue de Jesus, com a minha autoridade de sacerdote de Deus Altíssimo, abençoo meu irmão, minha irmã, a sua casa e a sua família com a paz, a alegria do amor do Senhor Jesus e com uma nova experiência do amor de nosso Deus. Além disso, ordeno que de sua casa e de sua família se afastem todas as discórdias, desavenças, incompreensões, enfermidades malignas, em nome do Senhor Jesus. E assim, pelo sangue preciosíssimo do Senhor Jesus, desça sobre todos vocês a bênção de Deus Todo-Poderoso, Pai e Filho e Espírito Santo, e permaneça para sempre. Amém.
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3: Rádio Cidade de Vitória informa a hora certa.
4: 18:20. Repita. 18:20.
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1: 18h32.
2: Repita.
1: 18h32.
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0: do Senhor. Força nessa palma para o Senhor. Ele é digno de todo louvor e de toda adoração. Aleluia, Senhor.
1: Rádio Cidade de Vitória. 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
2: 18:48.
3: Repita.
2: 18:48.

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0: rapaziada.
1: Deus abençoe.
0: Tamo junto. Tchau.
1: É nóis.
0: Valeu.
2: É isso, bebê.
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0: Barões da Pisadinha. 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